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0: do Brasil. As notícias do governo federal que movimentaram o país no dia de hoje.
1: Olá, boa noite.
0: Boa noite para você que nos acompanha em todo o país.
1: Terça-feira, 11 de agosto de 2026.
0: Vamos aos destaques do dia.
1: Plano da Apex quer diversificar destino das exportações brasileiras.
0: Iniciativa busca apoiar empresas impactadas pelas tarifas impostas pelos Estados Unidos. Luana Karen.
2: Entre os mercados alternativos com parcerias na agência estão Canadá, México, Alemanha, Turquia, África do Sul, China e Índia.
1: IBGE revela que inflação em julho foi de 0,07%.
0: Índice foi menor que o registrado no mês anterior. Márcia Fernandes.
3: O setor de alimentação e bebidas teve queda de 0,67%. A redução veio por influência dos alimentos comprados para consumo em casa.
1: E vamos falar daquelas ligações que não queremos receber.
0: Brasil registra uma média de 305 mil ligações indesejadas por minuto.
1: Saiba como evitar na reportagem de Graziele Bezerra.
4: O Não Me Perturbe é um desses serviços criados para preservar o cidadão das ligações abusivas.
0: Hoje, na apresentação da Voz do Brasil, Luciana Vasconcelos e Luciano Seixas.
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0: A inflação do mês de julho teve um recuo de 0,07%, de acordo com o IPCA, Índice Nacional de Preços ao Consumidor Amplo.
1: O índice é usado para medir a inflação oficial no Brasil. O resultado de julho representa uma variação de 0,09% em relação ao registrado no mês anterior.
0: Os dados foram divulgados hoje pelo IBGE.
3: O resultado ficou abaixo da taxa de junho, com variação de 0,07% e 0,09% abaixo da taxa do mês anterior. Nos 12 meses encerrados em julho, o índice ficou em 4,44%, abaixo dos 4,64% registrados até junho. O maior impacto veio do grupo habitação, puxado pela alta da energia elétrica. Já o setor de alimentação e bebidas teve queda de 0,67%. A redução veio por influência dos alimentos comprados para consumo em casa. Fernando Gonçalves, gerente do IPCA do IBGE, destacou os alimentos que impactaram no resultado da alimentação.
5: A alimentação no domicílio variou menos 1,14%, com influência das quedas do café moído, menos 2,45%, da cenoura, menos 14,41%, da batata inglesa, menos 19,59%, e do tomate com menos de 29,09%, sendo o tomate o principal impacto negativo no resultado do mês, com menos 0,10%.
3: Já o Índice Nacional de Preços ao Consumidor, INPC, ficou em 0,01% em julho. Em junho, ele estava em 0,14%. O INPC é calculado pelo IBGE com base no rendimento de famílias que recebem de 1 a 5 salários mínimos, sendo o chefe assalariado. Já o IPCA é medido com famílias de rendimento monetário entre 1 e 40 salários mínimos. Reportagem Márcia Fernandes.
1: Apoiar empresas brasileiras impactadas pelas tarifas impostas pelos Estados Unidos.
0: É o que pretende a Apex Brasil por meio de um plano lançado hoje.
1: A ideia é pensar estratégias individuais para cada tipo de negócio e diversificar os mercados para exportação.
2: O Plano de Diversificação de Exportações, elaborado pela Apex Brasil, Agência Brasileira de Promoção de Exportações e Investimentos, pretende atender 5.300 empresas estimadas como atingidas pelo tarifaço imposto pelos Estados Unidos. São companhias de setores como alimentos e bebidas, calçados, moda e máquinas e equipamentos. Além do atendimento individual às empresas afetadas, a iniciativa prevê a conexão com compradores internacionais, como explica Laudemir Miller, presidente da Apex Brasil.
6: Nós vamos colocar as empresas brasileiras frente a frente com compradores internacionais do seu produto em mercados alternativos. Nós vamos fazer isso com feiras internacionais, com rodadas rodadas de negócios no Brasil, nós vamos trazer compradores internacionais ao Brasil e também nós vamos ter uma modalidade de apoio direto a empresas, um apoio financeiro em determinadas ações para elas se prepararem para a exportação.
2: Estão previstas mais de 300 ações de diversificação de mercados em todo o mundo. Entre os mercados alternativos com parcerias na agência estão Canadá, México, Alemanha, Turquia, África do Sul, China e Índia. De acordo com Laudemir Miller, presidente da Apex Brasil, a agência vai investir 210 milhões de reais para colocar as ações em prática.
6: A gente não tem como meta recuperar nos 12 meses os 210 milhões, o que a gente quer é ampliar o número de mercados que as empresas exportam e ampliar ainda mais as exportações do Brasil.
2: A partir desta quarta-feira, as empresas afetadas pelo tarifaço e interessadas no plano de diversificação de exportações devem se inscrever diretamente na página da Apex na internet, em apexbrasil.com.br. Reportagem Luana Karen.
0: E produtores de cana-de-açúcar da região Nordeste que sofreram prejuízos econômicos por causa da tributação imposta pelos Estados Unidos ou decorrentes de eventos climáticos extremos têm direito a apoio.
1: Foi publicado hoje decreto que regulamenta a concessão do apoio financeiro.
7: Produtores independentes de cana-de-açúcar da região Nordeste, que tiveram prejuízos na safra 2025-2026, poderão solicitar apoio financeiro. O benefício será de R$ 12,00 por tonelada de cana comercializada, com limite total de R$ 270 milhões de reais em recursos. O apoio é destinado a quem comprovar prejuízos causados pela tributação adicional sobre exportações brasileiras pelos Estados Unidos ou por eventos climáticos extremos. A produção considerada deve ter sido entregue entre 1º de agosto de 2025 e 31 de julho de 2026. Para receber, o produtor precisa apresentar à Companhia Nacional de Abastecimento, a CONAB, a documentação que comprove a comercialização e os prejuízos. Os documentos devem ser enviados até 30 de outubro de 2026. O pagamento será feito pela CONAB por PIX, utilizando a chave CPF ou CNPJ do beneficiário, ou por depósito em conta corrente de sua titularidade. Não tem direito produtores que sejam sócios nas usinas, destilarias ou cooperativas que recebem a cana-de-açúcar. As orientações para envio da documentação e a relação dos beneficiários serão divulgadas pela CONAB em seu site, no endereço gov.br/CONAB. Thaís de Araújo para a Voz do Brasil.
0: Projetos de assistência técnica e extensão rural do semiárido podem ser beneficiados por edital aberto pela Agência Nacional de Assistência Técnica e Extensão Rural, a ANATER, e Ministério do Desenvolvimento Agrário e Agricultura Familiar.
1: São 413 milhões de reais para implementar a adaptação climática na agricultura familiar.
0: Serão selecionados 50 lotes territoriais em 10 estados do semiárido, atingindo mais de 60 mil famílias.
1: A presidente da Agência Nacional de Assistência Técnica e Extensão Rural, Loroana Coutinho, explicou a quem se destina o edital.
8: A gente está falando de agricultores familiares, de povos indígenas, comunidades quilombolas, de assentados e assentadas da reforma agrária, de beneficiários do Programa Nacional do Crédito Fundiário. Então, é uma gama de pessoas que são vinculadas ao Programa Garantia Safra e que agora poderão receber estruturação, poderão receber acompanhamento. Então, não é só assistência técnica e extensão rural, é assistência técnica e extensão rural, mas também estruturação da produção. Então, certamente, a gente vai dinamizar esses 56 territórios com muita ação.
0: O prazo para a inscrição das propostas vai até 31 de agosto e pode ser feita a inscrição pela internet em anater.org/editais-2.
1: Produtores rurais que vão declarar um imposto territorial rural podem fazer de forma mais simples.
0: A novidade deste ano é a opção de quitar o imposto na hora, usando o Pix, cartão ou TED.
1: O prazo de entrega da declaração vai até o dia 30 de setembro.
9: O prazo para a entrega da declaração do Imposto sobre a Propriedade Territorial Rural começou nesta segunda-feira e segue até 30 de setembro de 2026. A novidade este ano é que na versão web para pessoas jurídicas e para proprietários de imóveis rurais com área superior a 100 hectares, o pagamento do tributo pode ser feito por PIX, cartão de crédito, TED ou emissão do documento para pagamento. No sistema é possível preencher, transmitir, retificar e consultar declarações sem a necessidade de instalar programas no computador. O acesso é realizado com autenticação gov.br nos níveis prata ou ouro. Contribuintes que possuem muitos imóveis rurais podem ser importados arquivos contendo múltiplas declarações. Para ter acesso à declaração do Imposto sobre a Propriedade Territorial via web, acesse o endereço serviços.receitafederal.gov.br/login. Lá, o contribuinte deve entrar na conta gov.br, localizar o imóvel e preencher a declaração. Daniele Popov para a Voz do Brasil.
0: O Ministério da Saúde e o Serviço Federal de Processamento de Dados, o SERPRO, anunciaram a nuvem soberana do SUS.
1: E o que isso significa? Que os dados do Sistema Único de Saúde vão ser armazenados em uma única infraestrutura nacional.
10: Pela proposta, informações como históricos médicos, resultados de exames e registros de vacinação passam a ser processados exclusivamente em território nacional. A medida atende a parâmetros da Lei Geral de Proteção de Dados e garante a submissão das bases digitais unicamente à legislação brasileira, como explica o ministro da Saúde, Alexandre Padilha.
11: Todos os mais de 5 bilhões de dados da saúde, da nossa Rede Nacional de Dados de Saúde, passa a ter a segurança, a casa própria, aqui no Brasil, submetido às leis brasileiras, apenas a nenhuma lei de qualquer outro país.
10: O Serviço Federal de Processamento de Dados e o Departamento de Informação e Informática do Sistema Único de Saúde vão administrar a infraestrutura. O presidente do SERPRO, Wilton Mota, disse que, além de maior segurança, a nuvem soberana do SUS vai permitir a ampliação dos serviços digitais na saúde.
12: É consolidar uma estrutura robusta, segura e soberana.
10: Com a nuvem soberana do SUS, o Ministério da Saúde espera consolidar a Rede Nacional de Dados em Saúde, onde o paciente terá toda a sua trajetória no SUS em formato digital. Reportagem na Zibrum.
0: E a gente vai falar agora de uma coisa que irrita muito o brasileiro. São aquelas ligações indesejadas de telemarketing, instituições financeiras.
1: O excesso pode até fazer com que chamadas importantes deixem de ser atendidas.
0: E para ajudar o consumidor a se proteger, existem ferramentas gratuitas que permitem bloquear o telemarketing e identificar quem está por trás de números desconhecidos.
13: O Brasil registra uma média de 305 mil ligações indesejadas por minuto, segundo dados do IDEC, o Instituto de Defesa de Consumidores. O número dá ao país o título de líder global em chamadas abusivas. Desde 2022, a Anatel tem atuado para garantir o direito de quem não quer receber esses tipos de chamadas, que no geral são ofertas de produtos e serviços, pesquisas, pedidos de doações ou cobranças. E mais, muitas vezes são realizadas por robôs.
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13: O Não Me Perturbe é um desses serviços criados para preservar o cidadão das ligações abusivas. Ele é gratuito e permite bloquear chamadas realizadas pelo telemarketing de operadoras de telecomunicações e instituições financeiras participantes. Basta acessar a plataforma www.nãomeperturbe.com.br, realizar o cadastro e selecionar as empresas que você deseja bloquear. Outra alternativa é o Qual Empresa Me Ligou?
17: Caso você receba a chamada de um número desconhecido, é possível acessar o site qualempresameligou.com.br e consultar a qual empresa aquele número está vinculado. A ferramenta permite a localização dos canais oficiais de atendimento da empresa e evita que o usuário caia em golpes. A estudante de psicologia Isabelle Reis se queixa dos constantes incômodos provocados pelas ligações cada vez mais insistentes.
18: Recebo muitas ligações pela manhã, muitas ligações pela tarde e agora recentemente eu venho recebendo ligações até pela noite. Então eu não atendo mais ligação, às vezes pode ser até uma pessoa que é conhecida ou alguma coisa urgente, eu não atendo. Assim, meu celular sempre está no mudo, inclusive minha mãe até reclama, às vezes ela me liga ou pessoas da minha vida me ligam e sempre está no silencioso, então se eu não estou com o celular na minha mão, às vezes eu não atendo, às vezes é uma coisa séria.
17: Desde junho de 2024, a Anatel também passou a considerar abusivas as chamadas curtas com duração de até 6 segundos. Desde então, foram realizados mais de 1.200 bloqueios de empresas para a realização de chamadas e quase 40 milhões de reais em multas já foram aplicados. Reportagem Graziele Bezerra.
1: E falamos sobre as ligações indesejadas, muitas vezes feitas para os nossos celulares.
0: Um aparelho que faz parte do dia a dia, sempre ao lado do brasileiro. Por lá a gente faz compras, tem acesso ao banco e aos nossos contatos.
1: Pois então, uma plataforma permite registrar um aparelho celular e emitir alertas em caso de perda, roubo ou furto.
0: É o Celular Seguro, um sistema do Ministério da Justiça e Segurança Pública.
1: A plataforma oferece também a opção de indicar contatos de segurança e comunicar uma ocorrência para bloquear o aparelho de forma simples e rápida.
0: Você sabe como cadastrar o seu telefone na plataforma Celular Seguro? O sistema permite ao usuário registrar o aparelho celular e emitir alertas em caso de roubo, furto ou perda. A plataforma também oferece a opção de indicar pessoas de confiança que vão poder emitir um alerta em nome do usuário caso ele não consiga acessar o sistema. Para usar o Celular Seguro, é necessário fazer o login por meio de uma conta gov.br. O cadastro pode ser realizado pelo aplicativo ou pela versão web da plataforma. Para se cadastrar, basta acessar a plataforma Celular Seguro, escolher a opção Meus Telefones ou Telefones de Confiança e selecionar o aparelho. Depois, basta clicar em Alerta e confirmar o registro. Após a confirmação, será gerado um número de protocolo que pode ser utilizado em eventuais consultas posteriores. A plataforma Celular Seguro também oferece uma ferramenta para consulta de aparelhos usados antes da compra e verificar se determinado aparelho tem registro de roubo, furto ou perda. Para realizar a consulta, basta informar o e-mail, número de identificação único do aparelho celular. O e-mail pode ser consultado nas configurações do aparelho. Priscila Machado, para a Voz do Brasil.
19: Golpistas estão utilizando a logomarca do governo federal para oferecer supostas renegociações.
1: A orientação é não clicar em e-mails, mensagens e links na internet, inclusive em redes sociais.
20: O Ministério da Fazenda alerta para golpes aplicados contra pessoas que procuram renegociar dívidas. Os golpistas utilizam anúncios falsos, e-mails, mensagens e links na internet, inclusive em redes sociais, e usam indevidamente nomes e logomarcas do governo federal para conferir aparência de legitimidade às ofertas. A orientação é ficar atento. A renegociação de dívidas é feita diretamente com as instituições bancárias. O governo não envia links, mensagens digitais ou SMS oferecendo esse tipo de serviço e não mantém sites específicos para renegociação. Por isso, não forneça dados pessoais ou bancários e não faça pagamentos a partir de links recebidos por mensagens ou anúncios. Informações e orientações sobre renegociação de dívidas estão disponíveis no portal oficial do Ministério da Fazenda, no endereço gov.br/fazenda. Em caso de dúvida, procure diretamente a instituição financeira responsável pela dívida e utilize somente canais oficiais. Lucília Araújo, para a Voz do Brasil.
0: Uma aeronave com sensores de alta precisão está sobrevoando Amazônia, Cerrado e Pantanal para medir os gases que causam o efeito estufa.
1: O trabalho é uma parceria entre Brasil e Alemanha.
4: A aeronave, equipada com instrumentos científicos, está fazendo voos no espaço aéreo brasileiro desde o mês passado. O objetivo é medir fluxos e concentrações atmosféricas de dióxido de carbono e metano, dois dos principais gases causadores do efeito estufa. Os voos se concentram na Amazônia, no Pantanal e em parte do Cerrado. O modelo do avião é capaz de voar em uma ampla faixa de altitude, desde 850 metros até 15 mil metros. O pesquisador do Instituto de Física da Universidade de São Paulo, Paulo Artacho, dá os detalhes.
21: O objetivo principal dessa pesquisa é entender melhor as emissões e o processamento atmosférico de um gás de efeito estufa, que é muito importante, que é o metano. Então, o metano é o segundo gás em importância e relevância do ponto de vista de gases de efeito estufa, logo depois do dióxido de carbono. E a Amazônia e o Pantanal, em particular, todas as áreas alagadas são fortes emissores de metano.
4: Cerca de 120 pesquisadores de instituições de pesquisa da Alemanha e do Brasil trabalham na coleta de dados. A coordenação é do Instituto Nacional de Pesquisas Espaciais, o INPE, e do Centro Espacial Alemão. Segundo o coordenador da pesquisa, Dirceu Luiz Erdes, os dados vão complementar informações de outros sistemas de observação, validar medições por satélite e aprimorar modelos climáticos.
22: Todos os modelos de IPCC, modelos de clima e tempo, utilizam dados de CO2 e metano. Então, o principal objetivo desse trabalho é validar esses modelos, corrigir o que tiver que corrigir e melhorar as projeções futuras. E também validar os dados satélites. Tem vários satélites hoje, tanto europeus como americanos, japoneses e chineses, que cruzam o nosso território. E eles têm um valor de coleta desses dados. E a ideia desse projeto é coletar os dados in situ, na região, e validar tanto o satélite como os modelos de previsão.
4: A campanha científica deve se estender até meados de setembro. Até lá, serão realizados cerca de 15 voos, tanto durante o dia quanto à noite. Reportagem Luciana Colares de Holanda.
19: O modelo brasileiro de alimentação escolar, que une os produtos da agricultura familiar às merendas servidas aos estudantes, foi apresentado a uma delegação da Etiópia.
23: Antes de chegar ao prato dos estudantes, a merenda escolar percorre um caminho que começa muito antes da cozinha da escola. É um modelo que une alimentação saudável, agricultura familiar e políticas públicas. Uma experiência brasileira que desperta o interesse de outros países, como a Etiópia. Como lembrou a coordenadora-geral do Programa Nacional de Alimentação Escolar, Karine Santos.
24: O Brasil coopera com muitos países. Faz parte da programação dessa missão de receber a delegação da Etiópia, demonstrar como isso é levado a efeito até que esse alimento chegue de fato no prato dos nossos estudantes.
23: A visita integra a parceria de cooperação entre Brasil e Etiópia, voltada ao intercâmbio de experiências sobre alimentação escolar. Analista de projetos da Agência Brasileira de Cooperação, Paula Barbieri, falou como funciona essa cooperação entre os dois países.
25: O Programa de Alimentação Escolar Brasileiro já tem 70 anos, né, de existência, e assim, pelas inovações que o programa traz, os países, eles têm muito interesse em conhecer como ele é organizado, né, como ele é operado.
23: Numa escola do Distrito Federal, a delegação da Etiópia pôde acompanhar o resultado desse trabalho na prática. Parte dos alimentos servidos nas escolas públicas vem diretamente da agricultura familiar. A produção passa pelas cooperativas e segue para as unidades de ensino, como garante o presidente da cooperativa, Anaildo Porfírio da Silva.
26: A nossa cooperativa associação hoje atende 72 escolas, então isso ajuda demais o agricultor.
23: O agricultor familiar José Ailton Alves diz que sente satisfação por ter o seu trabalho reconhecido reconhecido internacionalmente.
2: A gente se sente honrado e gratificado, porque a gente está vendo que o nosso trabalho está sendo visto.
23: Os alimentos produzidos por agricultores familiares, como José Ailton, chegam a milhões de estudantes, como Otaviana Esteves de Deus, de 11 anos.
3: Muito legal essa hora que a gente reúne todo mundo aqui na mesa para comer, conversar, um alimento saudável também, muito delicioso.

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1: Centro de Estudos Constitucionais do Supremo Tribunal Federal prorroga prazo de inscrições para audiência acadêmica em Belém, no Pará.
2: Relatório do CNJ aponta que medidas protetivas chegam rápido, mas não bastam contra feminicídios.
1: STJ mantém condenação de suposto membro do PCC a mais de 87 anos de prisão.
2: Boa noite, eu sou Arthur Filho.
1: Eu sou Walter Lima.
2: O Centro de Estudos Constitucionais do Supremo Tribunal Federal prorrogou para 16 de agosto o prazo de inscrições para participação na terceira audiência acadêmica regional do projeto O Ensino do Direito Constitucional no Século XXI, Panorama e Perspectivas.
1: O evento será realizado no próximo dia 28 no Instituto de Ciências Jurídicas da Universidade Federal do Pará.
2: As instituições interessadas em fazer exposição oral devem realizar a inscrição por meio de formulário com envio de resumo escrito até 4.000 caracteres.
1: As manifestações devem ter caráter constitucional e poderão abordar um ou mais dos eixos temáticos definidos pelo Centro de Estudos Constitucionais do Supremo Tribunal Federal.
2: Pesquisa apresentada pelo Conselho Nacional de Justiça revela que o sistema de justiça tem concedido com rapidez medidas protetivas de urgência.
1: Mas os dados revelam que ainda é um desafio combater o feminicídio. Fernanda Porto.
3: 53% das medidas protetivas de urgência são concedidas no mesmo dia em que a mulher faz a solicitação. Mas a ação ainda não é suficiente para evitar casos de feminicídios, já que em 57,6% dos casos, as vítimas tinham medidas protetivas vigentes. Os dados são da pesquisa Feminicídio e Medidas Protetivas de Urgência, publicada pelo Conselho Nacional de Justiça. O levantamento foi feito com base em mais de 10 mil inquéritos iniciados e ações penais de primeiro grau ajuizadas entre os anos de 2024 e 2025. Do grupo analisado, 3.449 vítimas, ou seja, duas a cada três mulheres, não tinham medida contra o réu. Já outras 1.669 tinham medida protetiva, o que corresponde a uma a cada três vítimas.
2: Superior Tribunal de Justiça mantém condenação de mais de 87 anos de prisão a suposto integrante do PCC.
1: A decisão é da desembargadora convocada Nilsone de Freitas. Repórter Fátima Uchoa.
4: O réu foi condenado por participação em organização criminosa armada, 5 homicídios qualificados e ocultação de cadáver. Entre as vítimas está uma escrivã da Polícia Civil de São Paulo. Segundo o Ministério Público, o réu é integrante do primeiro comando da capital, o PCC. A defesa pretendia anular a condenação pelo Tribunal do Júri e obter novo julgamento, mas o Tribunal de Justiça de São Paulo negou a apelação, sob o fundamento de que a decisão dos jurados tinha amparo em provas. No STJ, ao analisar o pedido, Nilsone de Freitas destacou que o habeas corpus serve para proteger o direito de locomoção diante de ilegalidade ou abuso de poder, não sendo cabível para rediscutir condenações quando não há flagrante ilegalidade.
2: Justiça Federal suspende reintegração de posse em área disputada por assentados e indígenas pataxós na Bahia.
1: Com a decisão, a ordem de reintegração de posse em favor do INCRA fica sem efeito até um novo julgamento, que só deve ocorrer após produção de prova técnica. Sabrine Menezes.
5: No recurso, o MPF sustentou que os direitos territoriais dos povos indígenas são originários e reconhecidos pela Constituição Federal. Com a decisão, o processo de reintegração de posse do lote 77A, localizado no projeto Assentamento Cumuru-Xatiba, em Prado, na Bahia, deve passar por uma nova perícia para verificar se a área faz parte da terra indígena Comexatibá, do povo pataxó. Em caso de confirmação, os assentados têm direito à indenização e à eventual realocação para outro projeto de reforma agrária.
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1: Eu sou Paula Groba.
2: E eu sou Humberto Pinheiro.
1: E estes são os destaques de hoje do Jornal do Senado, que começa agora.
2: Vai à sanção programa de incentivos à produção nacional de fertilizantes.
1: Avança projeto que define implementação do novo piso salarial nacional para médicos e cirurgiões dentistas.
2: Estatuto do Aprendiz segue para plenário com urgência.
1: Boa noite.
2: Boa noite.
1: Apesar de ser uma das maiores potências mundiais de produção de alimentos, o Brasil ainda depende fortemente de fertilizantes importados para manter a produção agrícola.
2: Para reduzir essa dependência, o Senado aprovou hoje e encaminhou para a sanção presidencial o projeto que cria um programa de incentivo à produção nacional de fertilizantes. A proposta busca aumentar a oferta do insumo produzido no país, reduzir os custos para o agronegócio e, com isso, ajudar a baratear a produção de alimentos. A reportagem é de Alexandre Campos.
3: A principal mudança feita pelos deputados federais aprovada pelos senadores é a autorização para o repasse de recursos do orçamento ao BNDES para abrir linha de crédito para investimentos na produção de fertilizantes e matérias-primas, remineralizadores, bioinsumos e biofertilizantes. O dinheiro poderá financiar plantas industriais, atividades de pesquisa e infraestrutura de integração de polos logísticos. Relatora do projeto, a senadora Tereza Cristina, do PP de Mato Grosso do Sul, lembrou que, apesar de ser uma potência agrícola, o Brasil continua dependente da importação de fertilizantes.
4: Em 50 anos, nós revolucionamos a agricultura e a produção brasileira. E hoje, este ano, a gente deve passar os Estados Unidos como maiores exportadores de grãos do mundo. E nós vamos fazer essa façanha. Com terras pobres, presidente, que precisam de fertilizantes. Então é uma loucura a gente não ter até hoje um Proferte da vida.
3: O texto aprovado, que segue para a sanção presidencial, confere ao Conselho Nacional de Fertilizantes e Nutrição de Plantas a atribuição de avaliar a cada 2 anos a efetividade do programa e definir a mistura mínima obrigatória de fertilizantes nacionais aos comercializados em território brasileiro.
1: E a Comissão de Orçamento aprovou a abertura de créditos extraordinários à União para socorrer vítimas de desastres naturais e para agências reguladoras.
2: Relatora da proposta, a senadora Tereza Cristina defendeu que o instrumento da abertura de crédito seja evitado com mais planejamento. Repórter Raíssa Abreu.
5: A medida provisória aprovada destina 305 milhões de reais ao socorro de vítimas de desastres naturais, como secas e enchentes, em diversos pontos do país. A relatora, senadora Tereza Cristina, do PP de Mato Grosso do Sul, votou pela aprovação da medida, mas reforçou que o crédito extraordinário só deve ser usado em casos excepcionais.
4: Um país que, estação após estação, precisa correr para socorrer aquilo que poderia ter prevenido, não enfrenta um problema de imprevisibilidade, enfrenta um problema de planejamento.
5: A comissão também aprovou um projeto de abertura de crédito de 24 milhões de reais para reforçar o orçamento das agências reguladoras.
1: Médicos e cirurgiões dentistas podem ter piso salarial de mais de 13 mil reais para 20 horas semanais, mas a implementação será gradual ao longo de 3 anos.
2: Foi o que aprovou nesta terça-feira a Comissão de Assuntos Econômicos. Pelo texto aprovado, o piso será implementado em 3 etapas. As informações com a repórter Marcela Cunha.
6: O projeto estabelece piso salarial de R$13.662 para médicos e cirurgiões dentistas que trabalham 20 horas por semana. O novo valor de referência vale tanto para o setor público quanto para o privado e deverá ser reajustado anualmente. A proposta também aumenta para 50% o adicional pelo trabalho noturno e mantém nesse percentual a remuneração das horas extras. O texto já havia sido aprovado pela Comissão de Assuntos Econômicos e de Assuntos Sociais, mas recebeu recurso para votação pelo plenário. Foram apresentadas 4 emendas emendas e por isso o projeto voltou à CAE. O relator, senador Nelsinho Trade, do PSD do Mato Grosso do Sul, aceitou apenas a emenda que prevê a implantação gradual do novo piso, 40% do valor no primeiro ano, 70% no segundo e 100% a partir do terceiro.
7: A transição confere tempo de adaptação aos empregadores, tanto do setor privado quanto do setor público, e mitiga eventuais impactos negativos sobre o mercado de trabalho.
6: O projeto segue para análise da Comissão de Assuntos Sociais e depois para votação no plenário do Senado.
1: O Senado pode analisar propostas que reduzem o número de dias letivos nos calendários escolares.
2: As ideias foram apresentadas por cidadãos e serão analisadas pela Comissão de Direitos Humanos e Legislação Participativa. Se aprovadas, poderão ser transformadas em projetos de lei. Repórter Herman Kulitz.
8: As iniciativas foram apresentadas por cidadãos pelo portal E-Cidadania. Como receberam mais de 20 mil apoios, se tornaram sugestões e legislativas. Agora, a Comissão de Direitos Humanos e Legislação Participativa vai decidir se elas serão transformadas em projeto de lei. André Camargo, autor de uma das propostas, explicou que antigamente o calendário escolar era de 180 dias e não vê prejuízo no retorno a essa quantidade.
9: As 800 horas vão permanecer, né? A carga horária de trabalho vai se manter. O que vai diminuir é a quantidade de dias letivos para a gente poder se organizar, se reorganizar e tentar ver uma nova saída.
8: Os autores alegam benefícios tanto para os professores, favorecendo a formação continuada e a melhora na qualidade de vida no trabalho, quanto para os alunos, que poderão ter um ano letivo mais dinâmico e focado em um ensino mais eficiente, podendo até diminuir a evasão escolar.
1: E avançou no Senado o Estatuto do Aprendiz, novo marco legal para programas de aprendizagem com regras de contratação de adolescentes e jovens entre 14 e 24 anos, além de pessoas com deficiência em qualquer idade.
2: O texto aprovado pela Comissão de Assuntos Sociais, sem modificações, seguiu com pedido de urgência para votação no plenário do Senado. Repórter Marcela Diniz.
10: O contrato terá duração de 2 anos, podendo ser prorrogado por mais um, e a jornada poderá chegar a 8 horas diárias para quem já concluiu a educação básica. A proposta garante direitos como vale-transporte, férias no mesmo período do recesso escolar para menores de 18 anos e estabilidade para gestantes. O texto mantém a obrigatoriedade de contratação de aprendizes por empresas de médio e grande porte nos mesmos percentuais de hoje, mínimo de 5% e máximo de 15%, de acordo com o número de trabalhadores. Micro e pequenos negócios continuarão com contratação facultativa. Para quem não cumprir a cota, o texto prevê multa de R$3.000 por aprendiz não contratado. Em caso de reincidência ou embaraço à fiscalização, o valor dobra. O texto aprovado pelos senadores é o mesmo que veio da Câmara. 5 emendas de plenário foram rejeitadas na Comissão de Assuntos Sociais. Entre elas, a que transferia para negociação coletiva regras sobre aprendizagem. O senador Flávio Arnes, do PSB paranaense, lembrou que já existe decisão do STF proibindo esse tipo de acordo quando o que está em questão são direitos de adolescentes.
11: Não se pode discutir mais vagas ou menos vagas. E já existe o tema 1046, que afastou expressamente das políticas de inclusão de aprendizes a negociação coletiva. A empresa pode alocar aprendizes em outros tomadores de serviço públicos ou privados. Então, várias alternativas foram criadas para se ultrapassar o problema de eventualmente uma empresa não poder contratar.
10: A aprovação no Senado é o último passo da análise da proposta no Congresso, mas para virar lei, ela ainda precisa ser sancionada pelo presidente da República.
1: E o senador Paulo Paim, do PT do Rio Grande do Sul, reafirmou o apoio à redução da jornada para 40 horas semanais, sem redução de salário. Segundo ele, mais de 80% dos brasileiros apoiam o fim da escala 6x1.
2: Paim também citou estudos que apontam a possibilidade de criação de 4,5 milhões de novos empregos com a medida. Ao destacar que a proposta já recebeu o aval dos deputados, o senador defendeu que a PEC seja colocada em votação no Senado.
12: Não estamos diante de uma pauta de esquerda ou de direita, de centro ou do governo ou da oposição. Estamos diante de uma pauta dos brasileiros, das famílias brasileiras.
2: Com edição de Paula Groba e trabalhos técnicos de Eliseu Caires. O Jornal do Senado fica por aqui. Acompanhe agora as notícias da Câmara dos Deputados. Boa noite.
1: Boa noite e até amanhã.
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14: Comissões declaram nulo casamento de menores de 16 anos de idade.
15: Propostas aumentam o acesso da população às canetas emagrecedoras.
14: Lei votada pelos parlamentares amplia uso do FGTS por filantrópicas.
16: Boa noite. Uma nova lei mantém até 2030 a autorização para que instituições filantrópicas de saúde utilizem recursos do FGTS, a partir de projeto que passou pela análise dos deputados. Quem explica é a repórter Maria Neves.
17: Já está em vigor a lei que prorroga até 2030 o prazo para que hospitais filantrópicos utilizem recursos do Fundo de Garantia do Tempo de Serviço, o FGTS. Entre 2019 e 2022, a legislação permitia a essas instituições de saúde sem fins lucrativos aplicarem verbas do FGTS, mas a autorização não foi prorrogada. A norma sancionada agora foi apresentada pelo deputado Paulo Pimenta, do PT do Rio Grande do Sul, ainda este ano. O parlamentar apenas recuperou o texto de uma medida provisória do Executivo, que perdeu a validade porque não foi votada pelo Congresso. Ao defender a aprovação do então projeto de lei no plenário da Câmara, o deputado Pompeu de Matos, do PDT do Rio Grande do Sul, ressaltou que a proposta vai beneficiar especialmente as Santas Casas.
18: É uma retomada de uma possibilidade que tinham as Santas Casas de se socorrer do Fundo de Garantia por Tempo de Serviço para suprir as dívidas que têm de financiamento. Segundo constam, as próprias Santas Casas já declararam que há uma dívida em torno de 10 bilhões e existe recurso no Fundo de Garantia destas Santas Casas que pode ser lançado mão.
17: O governo estima que a utilização de verbas do FGTS pode reduzir os encargos financeiros das entidades filantrópicas de patamares próximos a 18% ao ano para cerca de 12% ao ano. Para serem consideradas filantrópicas, as instituições devem destinar pelo menos 60% dos atendimentos ao Sistema Único de Saúde, de forma gratuita para a população. Os empréstimos com recursos do Fundo de Garantia vão beneficiar também instituições sem fins lucrativos que atuem no campo para auxiliar pessoas com deficiência e que participem de forma complementar do SUS. Na Câmara, o texto foi aprovado em 7 de julho e logo em seguida, no dia 15 do mesmo mês, os senadores também acolheram o projeto. Da Rádio Câmara de Brasília, Maria Neves.
14: Projeto de Ribamar Silva, do Podemos de São Paulo, atualiza as regras de rotulagem de alimentos. A proposta prevê informações nutricionais mais claras e acessíveis para orientar os consumidores na escolha de produtos.
16: De acordo com o texto de Ribamar Silva, a regulamentação deve estabelecer critérios para destacar o teor de açúcares, sódios, gorduras e outros componentes de interesse para a saúde. O projeto também prevê recursos de acessibilidade, como o sistema Braille e ferramentas digitais para pessoas com deficiência.
14: Saúde. Projetos em discussão na Câmara querem aumentar acesso da população às chamadas canetas emagrecedoras. A repórter Mônica Tati tem os detalhes.
19: 60% dos brasileiros estão obesos ou acima do peso, segundo dados divulgados pelo Ministério da Saúde. Dessas pessoas, um quarto já é considerada obesa. A obesidade geralmente acarreta doenças crônicas, como hipertensão, diabetes e problemas cardiovasculares. São necessárias várias medidas para evitar a condição, como boa alimentação e a prática de exercícios físicos. Mas o uso de substâncias presentes nas chamadas canetas emagrecedoras tem se mostrado eficaz para reduzir o peso corporal e ajudar no controle da obesidade. Para tentar controlar os danos, deputados apresentaram projetos para aumentar o acesso da população a esse tipo de tratamento. O deputado Mário Eringer, do PDT de Minas Gerais, apresentou o projeto de lei que declara de interesse público os medicamentos Monjaro e Zepbound, que utilizam como princípio ativo a tirzepatida. A medida permite que o governo utilize o mecanismo de licença compulsória da propriedade industrial, popularmente conhecido como quebra de patente.
20: A quebra da patente propicia que outras empresas, aumenta a concorrência, possam fabricar esse medicamento, a tirzepatida, e atingir o maior número de pessoas, porque haverá com certeza uma redução do preço. Hoje, o preço do Monjaro e do Zepbound é muito caro, impossibilita qualquer pessoa de classe média alta até, de usar esse medicamento, porque o preço é muito alto. E os benefícios são tão grandes que isso é vantagem para a saúde pública de uma maneira geral.
19: Já o deputado Damião Feliciano, do União da Paraíba, apresentou o projeto que exige a oferta de liraglutida, que tem o nome comercial de Saxenda, e a semaglutida, conhecida por Wegov ou Ozempic, pelo SUS, o Sistema Único de Saúde. Segundo Damião Feliciano, esses dois medicamentos são reconhecidos mundialmente como eficazes no tratamento da obesidade, mas o preço é uma barreira para a população mais carente. Segundo a Anvisa, a liraglutida auxilia no controle crônico de peso em associação a uma dieta baixa em calorias e ao aumento de exercícios físicos. A semaglutida, por sua vez, é mais uma opção para o tratamento do diabetes mellitus tipo 2. Os projetos que pretendem facilitar o acesso da população às canetas emagrecedoras estão em diferentes fases de apreciação na Câmara dos Deputados. Da Rádio Câmara de Brasília, Mônica Tati.
21: Trabalho.
22: Sidney Leite, do PSD do Amazonas, pondera que o texto da PEC do fim da escala 6x1 deve contemplar os interesses tanto dos empresários quanto dos trabalhadores. Ele afirma que a redução da jornada vai garantir mais tempo de convivência familiar para os brasileiros.
23: É importante que se compreenda que nós temos um segmento para quem empreende nesse país: o comércio e os serviços. Há necessidade que nesse relatório que nós vamos aprovar contemple esses setores, que são setores que muitas vezes não conseguem manter o trabalhador na formalidade, tendo em vista os altos custos dos encargos sociais. Mas isso não deve ser fator para que aqui no parlamento nós possamos avançar e dar fim a essa escala, e que homens e mulheres possam ter o direito de conviver com a família, direito ao lazer, direito ao estudo, e com isso ter uma qualidade de vida melhor.
24: Sidney Leite lembra que a escala 5x2 já existe em áreas como o serviço público, o setor financeiro e parte da indústria. O parlamentar acredita que o fim da escala 6x1 vai contribuir para a redução do adoecimento dos trabalhadores e para o aumento da produtividade no ambiente profissional.
21: Economia.
22: Luiz Erondino, do PSOL de São Paulo, é uma das autoras do projeto que cria o Sistema Nacional de Transparência e Monitoramento de Preços de Combustíveis. A proposta prevê um portal público para consulta em tempo real dos preços praticados em postos de todo o país.
24: Luiz Erondino sugere que distribuidoras e revendedores informem à ANP dados sobre preços, custos e volumes comercializados. Ela acrescenta que o texto estabelece mecanismos para identificar variações abusivas de preços, além de estabelecer sanções administrativas.
21: Ciência e tecnologia.
22: Lucas Ramos, do PSB de Pernambuco, propõe discutir a criação da CID Digital, uma contribuição sobre as receitas obtidas por plataformas digitais com a prestação ou intermediação de serviços. A medida busca estabelecer uma nova forma de tributação para o setor.
24: Lucas Ramos destaca que a proposta divide opiniões e que, por isso, precisa ser debatida. Enquanto os defensores apontam a necessidade de ampliar a tributação, empresas afirmam que já recolhem diferentes impostos e alertam para o risco de aumento de custos e repasse ao consumidor.
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3: Direitos Humanos.
4: A Câmara aprovou o projeto que declara nulo o casamento de menores de 16 anos de idade. A repórter Paula Bittar acompanhou a votação.
5: A Comissão de Constituição e Justiça da Câmara aprovou uma proposta que declara a nulidade em qualquer caso do casamento de pessoas que não atingiram 16 anos de idade, a chamada idade núbil. O texto aprovado exclui artigos do Código Civil que prevêem a possibilidade de casamento antes da idade núbil, como em caso de gravidez, ou estabelecem regras e prazos para confirmação ou anulação desses casamentos. A relatora na CCJ, deputada Ana Paula Lima, do PT de Santa Catarina, apresentou um parecer favorável a esse projeto da deputada Laura Carneiro, do PSD do Rio de Janeiro, mas rejeitou um outro do deputado doutor Fernando Máximo, do PL de Rondônia, que pretendia facilitar o casamento de quem atingiu 16 anos com a assinatura de um dos pais ou responsáveis. Atualmente, a lei exige a assinatura de ambos os pais ou representantes legais nesses casos. Ana Paula Lima também destacou que a vedação do casamento de menores de 16 anos encontra respaldo constitucional na proteção à infância e à juventude.
7: A aprovação do meu parecer pela Comissão de Constituição e Justiça, que torna nulo o casamento antes dos 16 anos, não é só um detalhe jurídico, é a Câmara Federal dizendo com todas as letras que esse tipo de casamento nunca deveria ter existido. Uma criança e adolescente ser empurrada para dentro de um casamento significa abandono escolar, gravidez precoce e muitas vezes violência escondida dentro de casa. Fecharmos as brechas que ainda restam na nossa legislação é proteger meninas que sozinhas não teriam como se defender.
5: A proposta que declara a nulidade em qualquer caso do casamento de pessoas que não atingiram 16 anos de idade já pode seguir para análise do Senado, a menos que haja recurso para votação antes pelo plenário da Câmara. Da Rádio Câmara, de Brasília, Paula Bittar.
3: Transportes.
24: Júlio Lopes, do PP do Rio de Janeiro, apoia projeto que estabelece o transporte público gratuito como um direito universal no país. Na opinião do parlamentar, a tarifa zero estimula o comércio e já é uma realidade bem sucedida em diversas cidades.
25: Essa é uma ideia disruptiva, uma ideia nova, uma ideia importante, porque muitos países do mundo já estão começando essas experiências, assim como no Brasil. Nós já temos várias cidades no Brasil, mais de 14 cidades brasileiras, onde o transporte é gratuito e gera um movimento enorme na economia, porque você usa o transporte não só para ir trabalhar, mas também para se divertir, para ir cuidar da sua saúde, para cuidar da vida médica, clínica dos seus filhos também, enfim. O transporte gratuito gera um movimento enorme na economia.
4: Júlio Lopes reconhece os desafios para garantir o financiamento da medida, mas acredita que a criação de fontes permanentes de recursos e o uso de matrizes energéticas mais baratas, como o gás natural, podem garantir a mobilidade gratuita sem distinção de segmentos da população.
24: Proposta de Chico Alencar, do PSOL do Rio de Janeiro, prevê passe livre em todos os transportes públicos do país para pessoas com deficiência e doenças crônicas. A ideia, segundo o deputado, é garantir mobilidade e ampliar o acesso a um direito básico.
4: Chico Alencar lembra que pessoas com deficiência e doenças crônicas enfrentam limitações específicas e que, por isso, precisam de tratamento diferenciado no acesso ao transporte. Ele acrescenta ainda que é dever do poder público atender ao interesse coletivo e garantir a inclusão.
26: Então, esse passe livre em todos os transportes coletivos para o portador de doença crônica e ou de deficiência é, na verdade, o cumprimento de um direito que a gente quer ver assegurado. É bom lembrar que os serviços de transporte público são uma concessão do poder público e as empresas concessionárias têm que se submeter à legislação mais geral, que é, por definição, voltada para o bem comum.
2: desenvolvimento regional.
6: Dorinaldo Malafaia, do PDT do Amapá, é relator de projeto que concede a Macapá o título de capital nacional do meio do mundo. A proposta destaca que a cidade é a única capital brasileira cortada pela linha do Equador, onde o equinócio pode ser observado duas vezes ao ano, em março e setembro.
8: Dorinaldo Malafaia deu parecer favorável à iniciativa, ressaltando a importância do reconhecimento para a identidade local. Ele aponta que a homenagem pode fortalecer o turismo de Macapá por valorizar atrações ligadas à linha do Equador, como o Parque Meio do Mundo.
6: Projeto de Márcio Neiser, do Solidariedade, transforma o festejo do Santuário Diocesano Nossa Senhora do Coco da Aparecida, em Loreto, no Maranhão, em manifestação da cultura nacional. A celebração é realizada anualmente entre os dias 6 e 15 de agosto.
8: De acordo com Márcio Neiser, o festejo reúne milhares de romeiros de diferentes regiões do país e representa uma tradição centenária da população maranhense. Na visão do deputado, a proposta valoriza o patrimônio cultural e incentiva o turismo e o desenvolvimento local.
2: Comissões.
6: Rui Carneiro, do Podemos da Paraíba, apresentou projeto que institui a Política Nacional de Integridade Pública e Governança Preventiva. O deputado explica que a proposta fortalece os mecanismos de prevenção de irregularidades, transparência e eficiência na administração pública.
8: Entre as medidas previstas no projeto de Rui Carneiro estão a obrigatoriedade de programas de integridade nos órgãos públicos, com códigos de ética, canais de denúncia e capacitação de servidores. O texto também cria órgãos destinado a produzir inteligência, identificar riscos e apoiar os órgãos de controle.
2: Justiça.
6: Projeto de Beto Pereira, do Republicanos de Mato Grosso do Sul, define os critérios para caracterizar o notável saber jurídico exigido para a indicação de ministros dos tribunais superiores e desembargadores. Entre os parâmetros sugeridos estão atuação no magistério e produção científica.
8: Beto Pereira também defende que a titulação de doutor em direito e o recebimento de premiações na área jurídica sejam considerados para as nomeações. Na visão dele, a medida dá mais objetividade ao conceito previsto na Constituição e reduz interpretações subjetivas no processo de indicação.
2: Segurança Pública.
6: Sancionadas pelo Poder Executivo, propostas discutidas na Câmara ampliam a proteção às mulheres.
8: Deputadas apontam avanços com as novas leis do Pix Pensão e de divulgação do Ligue 180, segundo ressalta o repórter José Carlos Oliveira.
9: Deputadas participaram da cerimônia de sanção das novas leis do Pix Pensão e de divulgação do Ligue 180 e apontaram avanços no Pacto Nacional dos Três Poderes contra o Feminicídio. A lei que obriga o poder público a divulgar o telefone exclusivo de denúncia de violência contra a mulher em locais públicos e privados de grande circulação surgiu de proposta da deputada Laura Carneiro, do PSD do Rio de Janeiro. Relatora do texto na Câmara, a deputada Camila Jara, do PT do Mato Grosso do Sul, destacou os esforços de fortalecer do Ligue 180, criado em 2005.
10: E o 180 tinha sofrido um completo desmonte. As mulheres ligavam e eram encaminhadas para qualquer lugar e eram muitas vezes revitimadas. Quando a deputada Laura faz esse projeto para que os estados divulguem o 180, é uma maneira da gente estar ampliando e garantindo que ele funcione.
9: Já a lei do chamado Pix Pensão altera o Código de Processo Civil para instituir a transferência automática de pensão alimentícia. O texto surgiu de proposta da deputada Tabata Amaral, do PSB de São Paulo, com a intenção de reverter o atual quadro de 650 mil processos judiciais por falta de pagamento de pensão alimentícia, muitos deles relativos a homens de classes média e alta.
11: São 11 milhões de mães solo no nosso Brasil. Quase 2 milhões de crianças que não têm o nome do pai na certidão de nascimento. E aquilo que a gente tem para CLT, para o assalariado, que é o desconto da pensão, a gente vai ter para todo mundo com essa lei. Pode ser MEI, pode ser autônomo, pode trocar de emprego, pode ser empresário, pode estar na informalidade, deve uma pensão alimentícia, tem filho, vai ter que ter o depósito na conta da mãe todo mês certinho.
9: Da Rádio Câmara de Brasília, José Carlos Oliveira.
6: Projeto de Alexandre Guimarães, do MDB do Tocantins, cria a Política Nacional de Prevenção e Enfrentamento à Violência de Gênero no Ambiente Digital. Segundo o autor, o objetivo é estabelecer medidas que protejam as vítimas e
24: e responsabilizem os autores de crimes cometidos na internet.
22: Entre as medidas previstas no projeto de Alexandre Guimarães estão a criação de canais para denúncias e a remoção de conteúdos ilícitos. O texto também estabelece regras para provedores e prevê ações de educação digital e prevenção contra o uso ilegal da inteligência artificial.
24: Termina agora o Jornal Câmara dos Deputados, produzido pela Rádio Câmara, com trabalhos técnicos de Everson Urani e apresentação de Márcio Aquiles Sardi e José Carlos Andrade. Uma ótima noite para você.
22: Boa noite, a Voz do Brasil volta amanhã.
1: Você ouviu a Voz do Brasil. Boa noite.

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13: Antônio.
14: Que é, mano?
13: Mas tô num problema, Antônio.
14: Que é, mano?
13: Você sabe que a minha comadre ficou viúva, né, Antônio?
14: Sei.
13: E eu também sou viúva e eu queria dar uma casada com ela, Antônio.
14: Ué, por que você não casa, mano?
13: Porque eu tenho vergonha de falar com ela, ué.
14: Ué, mas quer que eu fale com ela, eu falo.
13: Você faz isso pra mim, Antônio?
14: Ô, mano, eu sou especializado nisso aí,
13: mano. Mas como é que você vai falar com ela, Antônio?
14: Ué, mano. Ela gosta de moda?
13: Ela é doida por moda.
14: Gosta, mano?
13: Ih, Antônio.
14: Negócio, vamos lá fazer uma serenata pra ela, mano.
13: Serenata?
14: É. Vamos lá?
13: Vai, vamos.
14: Então vamos lá, nós dois fazer uma serenata e eu bato um papo com ela, mano.
13: Lá você conversa com ela?
14: Converso com ela.
13: Eu sei a casa dela.
14: Então vamos lá.
13: É ali naquela rua ali, ó.
14: É?
13: É aqui, Edói.
14: É aqui já?
13: Já cheguei.
14: Aquela caixinha?
13: É, bate a viola aí, pode bater a viola, nós já vamos cantar.
14: Vamos lá, então.

0: mais bonita, Toy.
1: Gostou, Amado?
0: Nossa senhora, a Amanda já tá levantando, Amado.
2: Será?
0: Tá, mas é um barulho lá dentro.
2: Ai, Antônio, você me manda, Antônio.
0: Acho que ela tá gostando da moda.
2: Vamos cantar outro verso?
1: Vamos, Amado.
2: Então vamos.

0: são bacanas, Doi?
1: Tá certinha, mano.
0: Nossa senhora, você me mata, Doi.
1: A Amada tá acendendo a luz, mano.
0: Acendendo o quê?
1: A luz.
0: Ai, meu Doi, você me mata, Doi.
1: A Amada tá ali na janela, mano.
0: Na janela?
1: É, Amada.
0: Ai, meu Deus. Vamos cantar outro verso, Doi?
1: Vamos outro verso, Amada.
0: Tá gostando da moda.
1: Tá gostando da moda.

0: de diversas dores.
1: Amado, eu não tô gostando, não, amado.
0: Por que dói?
1: Você tá indo embora, amado?
0: Ai, meu Deus.
1: Amado, vai dar zebra, amado.
0: Ai, Antônio, você me mata, Antônio.
1: Amado, ela viu o cheiro e foi embora, amado.
0: Ué, viu eu e foi embora por quê?
1: Ah, você tá muito mal arrumado, amado.
0: Será, Antônio?
1: Você tá descalço, tá com paia no bolso, amado.
0: Mas será?
1: Ah, você tem que comprar um pareio novo, amado, fazer a barba.
0: Pode deixar então, Antônio, que eu vou comprar um terno amarelo, uma botina amarela.
1: Chega, tem que vir de botina nova.
0: Eu quero vir aqui no Stick.
1: No Stick?
0: É, vou chegar aqui bem bacana mesmo.
1: Vambora, né? Volta outro dia fazer serenata.
0: Então vambora. Tchau, comadre. Tchau, ingrata.
1: Tchau, orgulhosa, mal agradecida.
0: Fica dando bola pra mim, depois não quer, né?
1: Soberba, fingida, ingratona.
0: Ingratona.
1: Você vai casar com a...
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3: Você ouviu aí Amado e Antônio com Cravo e Canela. É a nossa manhã de quarta-feira, nesse dia 12 de agosto. Ótimo dia, você ligadinho também através do matelifm.com.br. A gente fica feliz demais da conta sempre com a sua companhia, tá bom? Participando aí através do 996661699, também o 3535-1699. A gente chega firme e forte. Ô, vô, não precisa dessa correria não, senhor. Bom dia.
4: Bom dia.
3: Já dá tempo ainda, senhor. Tá correndo demais, hein, querido? mas é bom. A corrida é um exercício, né? É, faz bem pra saúde. 5h23, bom dia.

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1: Bem, para darmos sequência aí na nossa manhã, agora é 5h35, vou 5h35, e não pode esquecer não, hein, da meninada, rapaz, é, criançada tem que acelerar.
2: Tá na hora de acordar a criançada pra modo ir pra escola.
1: E a comadre, se vê o compadre ainda dormindo, pode já dar aquela sacudida, porque tá passando, é da hora, né, tem que pular fora da cama, não pode perder tempo não, é quarta-feira, miolinho da semana. Neste dia 12, hoje dia internacional da juventude. Hoje, vô, é dia de uma coisa que, inclusive, iniciamos. O senhor, é claro que com um pouco mais de tempo, né, já conviveu, né? Mas eu cheguei a trabalhar há alguns anos, por pouquinho tempo, né? Depois, é claro, já foi saindo aí junto com até os outros, né, que eram da época aí, que é o vinil. Pois é, o disco de vinil, hoje é dia internacional do disco de vinil. É, rapaz, o famoso long play, né, o vô? E nós já trabalhamos muito com isso, né? E dá mata, saudade, viu? É aquele barulho, né, da agulha no disco. Vou te falar, viu? É outra situação, é outro nível, né, o vô? Dia Nacional dos Direitos Humanos, hoje também Dia Nacional das Artes. Você que tá aí ligado com a gente, receba o nosso abraço com todo carinho. Seja um excelente dia, 5h37.

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12: Bom dia pra vocês. Agora é 5 e pouco.
13: 5h49, vou na nossa manhã aí de quarta-feira. Eita, nós esse mês de agosto, o negócio tá acelerado mesmo.
12: Oi, tá na hora. Levanta dessa cama aí, senão o balde d'água vai descer, viu?
13: E o perigo é a pessoa gostar desse balde d'água, hein, ô vô? É um perigo danado. Falando nisso, o Zezinho, vou dizer que já tá lá firme e forte, tá com a água do café lá no fogão, pra já ajeitar aí o cafezinho quentinho pra esse novo dia, e dizer que tá recheado, rapaz, recheado, lotado lá de tarefa, e se o senhor animar, tem vaga, viu?
12: Me inclua fora dessa.
13: Que isso, aí? Já tá escapando assim cedo, rapaz? Aí não. Dá uma ajuda lá, o nosso amigo Zezinho.
12: Ô, senhor, aí você me quebra.
13: Não, quebrar. Se o senhor vai ganhar um dinheirinho, senhor, aí não tá quebrado, não. Vai é fazer igual o senhor já tem o costume de fazer, né? Guardar ainda mais, né? Porque o cofre tá lotado. Viu? E te contar. 5h50 agora.

0: Lourenço e Lorival, o anel de noivado, ainda Leo e Léo com carreiras de cururu. Chegou a hora da nossa oração. Bom dia, 6 horas.
1: Senhor, no início desse dia, venho pedir-te saúde, força, paz e sabedoria. Quero olhar hoje o mundo com olhos cheios de amor, ser paciente, compreensivo, manso e prudente. Ver além das aparências teus filhos, como tu mesmo os vês. E assim, não ver senão o bem em cada um. Fecha meus ouvidos de toda calúnia. Guarda minha língua de toda maldade. Que só de bênçãos se enche o meu espírito. Que eu seja tão bondoso e alegre que todos os que se aproximarem de mim sintam a tua presença. Reveste-me de tua beleza, Senhor, e que no decurso desse dia eu te revele a todos. Amém. Deus e Senhor nosso, sabemos que através do nosso trabalho ajudamos a construir o teu reino. Faze que neste dia trabalhemos conscientes de que estamos colaborando contigo na tua obra e possamos um dia receber a recompensa que esperamos de tua bondade. Por Cristo, nosso Senhor. Amém.
2: Maria Santíssima, que em vossa imagem milagrosa de Aparecida espalhais inúmeros benefícios sobre o Brasil, eu, embora indigno de pertencer ao número dos vossos servos, mas desejando participar dos benefícios da vossa misericórdia, prostrado a vossos pés, consagro-vos o entendimento para que sempre pense no amor que mereceis. Consagro-vos a língua para que sempre vos louve e propague a vossa devoção. Consagro-vos o coração para que depois de Deus vos ame sobre todas as coisas. Recebei-nos, ó Rainha incomparável, o ditoso número dos vossos servos. Acolhei-nos debaixo da vossa proteção. Socorrei-nos em nossas necessidades espirituais e temporais. E, sobretudo, na hora da nossa morte. Abençoai-nos, ó Mãe Celestial, e com vossa poderosa intercessão, fortalecei-nos em nossa fraqueza, a fim de que, servindo-vos fielmente nesta vida, possamos louvar-vos, amar-vos e render-vos graças no céu.

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9: Dando sequência no nosso programa Manhã Sertaneja até as 8 horas da manhã, sempre moda boa demais da conta, e você participando com a gente no 996661699, também o 3535-1699, certo, vô?
13: Bom dia!
9: Pois é, 6 e 7, ótimo dia!

Espera só um bocadinho e nós vamos ali beber um gulinho de café. Já já nós tá de volta, viu?

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2: 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Volta aí o nosso Manhã Sertaneja e você com a gente no 996-66-1699, também o 3535-1699. Fique à vontade, inclusive você que tem aí alguém na família ou até mesmo um amigo hoje completando mais um ano de vida, pode mandar aquele abraço especial também. Participe aí com a gente, manda no zap, hein? É 996661699. 6:19 agora, o Vô. E tá com a gente acompanhando a nossa programação. O amigo José Roberto também, a esposa Iracilda, meu abraço. E o pessoal lá de Queiroz. Alô, Queiroz, Jardins. Pessoal também de Serra Azul, Alto Boa Vista. Alô, Freitas, Varginha também, sempre acompanhando a gente. E você que está se preparando aí para esse dia de trabalho, ou até mesmo você que já está aí no trabalho, né, no seu local de trabalho, e o radinho ligado acompanhando a gente, pode ter certeza que o seu dia será especial, tá bom? Você merece o melhor. Ô, vamos dar sequência aí, rapaz, e a hora certa, confira aí pra gente, confirma.
3: Agora é 6:20.
2: Ah, até que enfim, eu só dei um jeito nesse relógio aí. Então. Foi difícil esse relógio do senhor, viu? Ei, ai, ai. Alexandra no Parque da Serra, meu abraço. Também com a gente a Leia no Nossa Senhora do Rosário. A Eunice, também o Adilson no Nossa Senhora do Rosário. Bom dia. Alô, Elisa no Santa Cruz.

0: César e Paulinho com Cabeça Zoada aqui na nossa manhã de quarta-feira, agora 6:30. Vamos aí para o intervalo, 6:30, bom dia.
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9: 6h35, vamos arrastar o pé um pouquinho.
10: Eita, tem bom demais da conta.
9: Nosso amigo Geraldinho pediu essa aí, ó. O Gaúcho da Fronteira, 6h35.
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0: Zezé de Camargo e Luciano Andorinha Machucada, ainda Mike Lian, Dor de Dente, Mulher Feia, agora 6h46.
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0: E a comissão organizadora da Alraiá do Ramalho convida toda a população de Matheus Leme para a terceira edição do evento. Será neste sábado, a partir das 18h, no Dom Pedro I, bairro Vila Suzana. Além de celebrar a cultura e as tradições, o Arraiá contará com ação solidária em benefício da obra Unida Lar São Mateus, que presta assistência a idosos em situação de vulnerabilidade. Participe e prestigie essa iniciativa da comunidade. A Telefm informa que alguns documentos foram encontrados e estão disponíveis para retirada aqui na rádio. Os documentos são de Caleb Alves Santos, Maria da Conceição Santos, Jussi Ferreira Chaves Júnior, Rafaela Sabrine da Silva, Ataíde Henrique Alves e José Sávio de Acipreste Gomes. Faça a retirada em nossa recepção entre 9 da manhã e 5 da tarde. Mais informações, você liga no 3535-1699. E se você conhece alguma dessas pessoas, pode nos ajudar a divulgar. 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
1: Agora 6h53, vou nesta manhã, eu vou te falar, viu, fim de semana tá quase aí, né, tá batendo na porta,
2: eu
1: né?
2: Eu quero um torrão e uma pinguinha.
1: Mas já, o senhor já tá de jeito, e te falar, viu, senhor, é só o tempo mudar, o tempo muda e o senhor muda também, né, não tem outro jeito. E te contar, não, agora não, deixa o torrão e minha pinguinha pro final de semana, tá bom? E... agradecendo aqui o amigo Antônio Ailton, bom dia. Antônio Ailton tá ligadinho lá no Central. E os amigos do Posto Neblina Dourada, meu abraço.

0: foi um rastapé de acordo, hein, vou te contar, viu? Sou até a camisa, rapaz. Que isso, hein, senhor?
1: Ei, tem bom demais da conta.
0: É, os Gargantas de Ouro aqui na nossa manhã, agora às 7 horas.

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8: 7:03 agora. Hoje, quarta-feira, nesse dia 12, o Dia Nacional das Artes, Dia Nacional dos Direitos Humanos. Hoje também é Dia Internacional da Juventude e Dia Internacional do Disco de Vinil, o famoso Long Play, rapaz. E coisa boa, viu? E saudade. Apesar que estão voltando, né, com a fabricação. O problema é o preço, né, Ovô? Tá meio amargo, né, senhor?
9: Tem base, não.
8: Pois é, volta aí com um disco de vinil, mas o precinho... O preço tá meio salgado, é. 7:04 agora, você ligado em todos os bairros, nosso abraço com todo carinho, desejo de um excelente e abençoado dia. Deixa eu agradecer aqui, ó, companhia dos amigos lá da Bom Sabor Bolos, o Aristeu e a Ju, meu abraço. 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Alô, Kaique, o Kaique Cacabikes também com a gente, bom dia. Fatinha, tá ligada no Consenso, Alexandra no Parque da Serra, meu abraço. Luzia, o Alisson no Nossa Senhora do Rosário. Alô, Tereza tá no Duque de Caxias, Eunice no Duque de Caxias também. Dona Maria Solenir na Toca do Coati, bom dia. Alô, Elisa, no Santa Cruz. Agora 7:05.

0: João Mineiro e Marciano, a minha cabeça mudou, ainda milionário José Rico com a carta. 7:16. 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
0: Agora 7:20, bom dia para Magda em Azurita, em sintonia com a gente, a Maria Lúcia no centro, meu abraço. Alô, Vamilda, Vamilda que tá aí abraçando o Wagner Marcelino, também a Sônia do Vicentino, lá em Azurita. Meu abraço e obrigado aí sempre pelo carinho. A amiga Vamilda, que está em Virginópolis. 7h21 agora.

0: o som do Leonardo Vecher, Doriceda, Jades e Jadson com a Paula Fernandes, a música Linda Senhorita. Agora é 7h29, bom dia, 7h29. 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
1: Agora 7h34, 7h34, vou na nossa manhã aí de quarta-feira.
2: Escuta só que essa é das melhor.
1: Moda boa demais da conta com Tonico e Tinoco.
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0: Tarapuca com Trio Paradador aqui pra você. Pra dar aquela acelerada aí no dia, né? Vai bom, né? Dançar um forró. Né? O senhor gosta, né? 7h43.
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0: Comissão organizadora do Arraiá do Ramalho convida toda a população de Mateus Leme para a terceira edição do evento. Será neste sábado, a partir das 18h, rua Dom Pedro II, bairro Vila Suzana. Além de celebrar a cultura e as tradições, o Arraiá contará com ação solidária em benefício da obra Unida Lar São Mateus, que presta assistência a idosos em situação de vulnerabilidade. Então participe, prestigie essa iniciativa da comunidade. A Matéria FM informa que alguns documentos foram encontrados e estão disponíveis para retirada na rádio. Os documentos são de Caleb Alves Santos, Maria da Conceição Santos, Jussi Ferreira Chaves Júnior, Rafaela Sabrini da Silva, Ataíde Henrique Alves e José Sávio de Acipreste Gomes. Faça a retirada em nossa recepção entre 9 da manhã e 5 da tarde. Para mais informações, o 3535-1699. E se você conhece alguma dessas pessoas, nos ajude a divulgar. 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Evite queimar lixo, folhas, restos de poda ou entulho. 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
0: E atenção... Atenção para nota de falecimento, é com pesar que informamos o falecimento de Maria Terezinha Rosa. Familiares informam que o velório será a partir das 9 da manhã no velório municipal em Mateus Leme. Sepultamento será hoje às 4 da tarde no cemitério Parque da Realidade em Mateus Leme. E informamos o falecimento de Maria Terezinha Rosa. O velório será a partir das 9 da manhã no velório municipal. Sepultamento hoje às 4 da tarde no cemitério Parque da Realidade, em Mateus Leme, informou Matéria FM Jadapax.
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4: Agora 7h50, Orlândia Anzureta, bom dia. Bom dia para o Kaká Bikes, o Kaique no centro. Alô, Vanusa. Vanusa tá em Joatuba ligadinha, bom dia.

0: Negro e Solimões, deixei de ser cowboy por ela, participação de Chitãozinho Chororó, antes Perigosa e Linda com Roberta Miranda, deixa a edição de hoje do nosso Manhã Sertanejo. Amanhã tem mais, viu, ovô, não esquece não. Pois é, por enquanto você já pode dar aquela descansada, mas a gente se encontra também durante a programação no Giro de Notícias, a primeira edição daqui a pouquinho às 9, vem chegando a Alegria do Rádio, Marlon Guimarães e o Passatempo.
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2: Fiquem com Deus e qualquer dia muito breve voltaremos. Fiquem com Deus.
3: Tchau, gente.
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10: Bom dia. Na alegria do rádio, transformando sons em energia positiva pelo ar. A partir de agora, Marlon e você, tudo a ver, né? Olha, lembrando que a sua participação é sempre muito bem-vinda, tá? Pelo 996-66-1699, pelo 3535-1699. Participe com a gente, ajude-nos a fazer esse programa especial para você nessa manhã tão gostosa de meiuca da semana, quarta-feira, né? Daqui a pouquinho, previsões dos astros no horóscopo. 9 horas tem giro de notícias com ele, Denilson Santos. 10 horas tem Padre Reginaldo Manzotti com o programa Experiência de Deus. E assim vamos nós. 11:40, os aniversariantes do dia. Olha, o tempinho hoje deu uma melhoradinha, né?
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10: Deu uma esquentadinha. Ah, meu pai, tá chegando o verão daqui uns dias, né?
12: Sabe?

0: Muito bem, coisa boa da vida é ter você na nossa companhia, são 8h14 agora.
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2: Áries, de 21 de março a 20 de abril.
0: Alô você, bom dia, arianos e arianas, olha, reinvente a vida, não nessa tarde... nunca é tarde, viu? Um eclipse solar total na sua área do amor, dos filhos e também da criatividade inaugurará um lindo ciclo com fortes emoções. Um projeto autoral, uma paixão ou mesmo um plano de família ganhará contornos definitivos nas próximas 4 semanas.
2: Touro, de 21 de abril a 20 de maio.
0: Alô você, bom dia, Tourinho. Olha, Touro, a casa, a família passarão por uma virada importante. Com o eclipse solar desta tarde, marcarão aí o começo de um novo ciclo e com mais conforto, autoestima e segurança. Mudanças de endereço, reforma ou uma conversa definitiva com o parente poderá impulsionar a vida em uma direção mais atraente.
2: Gêmeos, de 21 de maio a 20 de junho.
0: Olha, Gêmeos, cultive as emoções, pensamentos positivos, dê a largada em um ciclo de maior produção intelectual e trocas relevantes. Conversas com irmãos, vizinhos e colegas pedirá aí para redefinir alguns planos. Mercúrio e Urano no seu signo. Ideias geniais e respostas virão rápidas e certeiras.
2: Câncer, de 21 de junho a 21 de julho.
0: Nascido sob signo de Câncer, bom dia. Dinheiro, valores, autoestima entrarão no ciclo inteiramente novo com o eclipse solar dessa tarde. Você poderá finalizar um contrato financeiro, firmar aí outro, negociar diplomacia e maturidade. Decidir investimentos futuros para garantir mais recursos.
2: Leão, de 22 de julho a 22 de agosto.
0: Olha, Leãozinho, bom dia. O eclipse solar total que acontecerá agora na tarde, né? O signo marcará aí o recomeço para mais importantes dos últimos anos, com clareza sobre quem você é e sobre o que quer daqui para frente. Renova a imagem, o visual, a postura, deixe para trás um papel que já não faz mais sentido para você.
2: Virgem, de 23 de agosto a 22 de setembro.
0: Olha, Virgem, bom dia. A área mais reservada do seu mapa receberá eclipse solar. Nessa tarde fechará um longo ciclo. Um assunto que você carregava em silêncio poderá se resolver. E liberar também um peso enorme. Descanse, sonhe, escreva. Reconhecimento será produtivo no dia de hoje.
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0: Previsões dos astros, voltando daqui a pouquinho, às 8h30 da manhã. Agora são 8h18.
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1: Bom dia.
3: Espero que eu nunca seja isso pra vocês. 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

0: Bom demais, hein?
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2: Libra, de 23 de setembro a 22 de outubro.
0: Alô você, bom dia librianos e librianas. Olha, a situação está assim para você. Amizades e projetos passarão por uma renovação completa, né? E com eclipse solar dessa tarde, um grupo poderá ficar para trás enquanto o outro chegará com propostas mais afinadas com o seu momento. Com Vênus em seu signo, pode ter certeza que fará toda a diferença ao atrair as pessoas certas sem precisar correr muito atrás. Uma notícia de longe também abrirá caminho e conquistas importantes na carreira.
2: Escorpião, de 23 de outubro a 21 de novembro.
0: Olha, Escorpião, bom dia. Aí, o eclipse solar dessa tarde, né, dará assim a largada para uma virada profissional importante. Nova posição, um convite, uma mudança de rumo poderá se desenhar nas próximas 4 semanas. Agora se posicione e suba no palco. Uma questão de dinheiro compartilhado se resolverá de forma inesperada.
2: Sagitário, de 22 de novembro a 21 de dezembro.
0: Olá, Sagitário, bom dia. Viagens, estudos, publicações, acertos de documentação entrarão em um ciclo de soluções brilhantes e com eclipse solar da tarde. Um plano de parceria distante ganhará uma data, um endereço, propostas poderão surpreender. Alguém de outra cultura ou de outra cidade ampliará suas possibilidades.
2: Capricórnio, de 22 de dezembro a 20 de janeiro.
0: Capricórnio, muito bom dia, Capricórnio. Olha, finalize um acordo financeiro, firme outro mais justo. O eclipse solar dessa tarde fará mudanças importantes que poderão elevar aí os seus padrões, construir bases firmes para o futuro. Uma reformulação repentina na rotina de trabalho virará uma melhor produção, uma melhor identificação. Por isso, aprofunde os vínculos e encare assuntos delicados.
2: Aquário, de 21 de janeiro a 19 de fevereiro.
0: Aquário, bom dia. O eclipse solar dessa tarde será um divisor de águas nas parcerias de trabalho ou na vida a dois. Uma união poderá se firmar, outra poderá se redefinir. Em ambos os casos, a relação ficará mais honesta. Um assunto do coração ou dos filhos trará uma novidade gostosa, né? Escute o outro sem perder a verdade.
2: Peixes, de 20 de fevereiro a 20 de março.
0: Olha, peixinho, trabalho, rotina, saúde entrarão num ciclo novo com eclipse solar dessa tarde. Um hábito antigo poderá ser finalizado e outro muito melhor entrará aí no lugar. Uma novidade em casa ou na família mudará a organização cotidiana. Reformule a agenda, firme um contrato e brilhe numa nova atividade com ótimas oportunidades.
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0: Olha, amanhã tem mais, 8h15 da manhã, previsões dos astros. Confirmando a hora agora, 8h34.
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0: Agora bom demais, né? Agroplay com Luan Pereira. Ana Castela, é que eu não te esqueci. Aqui no Passatempo já são...
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0: para as 9.
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2: Agora faltando 8 para as 9. Bom dia!
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0: passa tempo.
2: Hoje, meiuca da semana, dia 12. O negócio é seguir com fé, né? Andar com fé sempre é bom.

0: Queria ter você na nossa companhia. Agora são 9:02. Chegando agora o giro de notícias. Confirmando a hora 9:02. Alô, Denilson. Chega junto, meu querido.
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0: Bom dia, Denilson.
2: Bom dia, Marlon. E bom dia para você que está ouvindo o Passatempo e a Hora de Notícias. O juiz Milton Lívio Lemos Salles, flagrado durante uma sessão de julgamento por videoconferência do Tribunal de Justiça de Minas Gerais, usando bermuda, fumando e bebendo uma garrafa de vinho, foi afastado imediatamente do cargo ontem. A decisão foi tomada pelo Corregedor-Geral da Justiça de Minas Gerais, desembargador Raimundo Messias Júnior, após a presidência do Tribunal de Justiça de Minas Gerais comunicar à Corregedoria sobre os fatos envolvendo o magistrado. A decisão ainda será analisada pelo órgão especial do Tribunal de Justiça de Minas Gerais, que poderá confirmar ou não o afastamento. A Corregedoria Geral de Justiça também instaurou uma sindicância para apurar as circunstâncias do caso. Com a decisão, os processos judiciais que estavam sob a relatoria de Salles serão redistribuídos. O magistrado de primeiro grau será convocado para substituí-lo na atuação no Núcleo de Justiça 4.0 Civil Família. Segundo os dados do portal da transparência do tribunal, Milton Salles recebeu R$105.073,16 em rendimentos no mês de junho deste ano. Após os descontos, o valor líquido informado foi de R$83.583,55. O valor bruto inclui remuneração do cargo, vantagens pessoais, indenizações, vantagens eventuais e gratificações. Os dados também mostram que foram descontados R$21.489,61 referentes à Previdência Pública e ao Imposto de Renda. Presidente do TSE, Tribunal Superior Eleitoral, Cássio Nunes Marques, marcou para amanhã uma reunião para alinhar com os demais ministros da corte sobre como devem ser julgados casos envolvendo o uso de inteligência artificial nas eleições deste ano. O tema será debatido a partir de um processo que aguarda julgamento no TSE sobre o uso de imagens geradas por inteligência artificial na convenção do PL em 25 de julho, que selou a candidatura do senador Flávio Bolsonaro para a presidência da República. A ação foi aberta a pedido do PT. Antes de submeter o assunto à votação em plenário, contudo, Nunes Marques, que é relator do caso, busca um consenso entre os ministros do TSE. É comum que na proximidade das eleições de outubro, o tribunal busque demonstrar unidade interna como forma de fortalecer os posicionamentos jurídicos. O encontro de amanhã, às portas fechadas, deve ocorrer logo após a sessão de julgamentos pela manhã. E continue ouvindo o Passatempo com o Marlon. Às 14h, tem mais notícias para você na Matéria FM, a sua melhor companhia, com música, promoção e informação.
0: 9:05.
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0: Bora certinho por aqui, 97. Bom dia. Deixa eu aqui mandar um alô especial.
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0: alô. Ô Maria Lúcia, ô Lucinha no centro. Olha, daqui uns dias nós vamos voltar aqui com o desafio Matele FM, tá, Lucinha? Estamos só programando ainda, tá? Olha, Ana Paula Graucinha. Tudo bem, Graucinha? Tudo firme? Firme e forte. A Liliane também, a Orlândia lá em Azurita. A Sônia lá do saudoso Vicentinho lá em Azurita. Por falar em Sônia, a Orlândia tá oferecendo essa música pra você. É, Thiago Brado, Minha Essência. Por falar em Thiago Brado, vai também pro Paulo Melo também, oferecendo aí pra todos. Deixa eu ver quem mais aqui. Alexandra, lá do Parque da Serra, bom dia. Meu querido Kaique, bom dia, Cacabaiques. Maria Braga, bom dia. O Antônio tá no centro. A Edna Ramírez, do Nosso Senhor do Rosário. E deixa eu ver quem mais. A Magali Simão. Ô Magali, grande abraço. Dá um abração aí no Bernardo aí por mim, tá? Ô Bernardo, falou meu querido. Bom dia, príncipezinho.
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0: É assim, ó.
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0: Primeiramente, a Orlândia pediu mandando pra Sônia.
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0: A Sônia do Vicentinho aí no Nosso Senhor do Rosário em Azurita. Paulo Melo. A Luzia também. Grande abraço para você, ouvinte Matele FM, em qualquer parte do planeta. Em essência, Thiago Brado.

Thiago Brado, Minha Essência. Vai pra Sônia lá em Azurita, né, Sônia? Orlando falou que você até chora com essa música, né? Mas é bonita mesmo. 9h15 agora.

0: Felipe Rodrigo chorando sem ver. Mas antes, Thiago Brado, em essência, Panda, te seguro. Até o meio-dia, Marlon e você com...
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0: Com mais alegria sempre, levantando o seu astral nessa manhã de quarta-feira, dia 12. O tempo não passa, né? O tempo voa. Fica firme, meu querido, ó. 9h20, daqui a pouquinho, 10 horas, Padre Reginaldo.
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1: Já já, você vai ouvir aqui, Danilo e Davi, Danilo e Davi, não mexe nas minhas gavetas.

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1: Prometo que eu achei que dessa vez tinha esquecido.

0: Nossa. Olha, em dose dupla, Felipe e Rodrigo. Aqui no Passatempo, Danilo e Davi. Não mexo nas minhas gavetas.
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1: Olha, a comissão organizadora do Arraiá da Ramalho convida toda a população de Mateus Leme para a terceira edição do evento. Neste sábado agora, a partir das 6 horas da noite, na rua Dom Pedro II, bairro Vila Suzana. Além de celebrar a cultura, as tradições, o Arraiá contará com uma ação solidária em benefício à obra do Lar São Mateus. Participe, prestigie essa iniciativa da comunidade. A Matéria FM informa com alguns documentos foram encontrados e estão disponíveis para retirada aqui na Matéria. Os documentos são de Caleb Alves Santos, Maria da Conceição Santos, Jussi Ferreira Chaves Júnior, Rafaela Sabrina da Silva, Ataíde Henrique Alves, José Sávio de Acipreste Gomes. Faça a retirada em nossa recepção de 9 da manhã às 5 da tarde.
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0: bom demais, só música boa. Willy Lima pra você, Gustavo Lima Retrovisor, Luan Santana e Luísa Sonza, Coração Cigano. Bom demais, né?
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0: Olha, graças FM. A Deus o tempinho deu uma melhoradinha hoje, não deu? Deu uma esquentadinha. Eu já tava com... fora de brincadeira, não gosto de frio. Todo mundo sabe que eu não gosto de frio. Mas eu já tô com a saudadezinha do calor, viu? Agora pode preparar o lombo, porque esse ano vai fazer calor demais.
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0: Muito bom dia, o Paulo Melo tá falando, o friozinho é bom pra tudo, pra dormir, pra comer, pra respirar. Ô Paulo, é bom também pra pegar uma pneumonia, né? A gente vai ficar mais velho, meu querido, ó, frio não dá muito certo não, viu? Abraço aqui pra, ô Edna, a Kels, você não sabe onde que fica a loja Kels, não? 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

0: 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Não tem erro. Ai, ai, a Elane lá do Central. Ei, meu Deus, pelo amor de Deus, calor não. Ai, ai, nós a menopausa não podemos. Você tá muito nova ainda, viu? Oh, se preocupar não, viu, Elane?
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0: Na alegria do rádio, agora são 8 para as 10. 10 horas tem Padre Reginaldo Manzoni. FM.
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0: Olha, 2 minutinhos faltando pras 10. Que peninha.
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0: Segue FM. Com a gente. Segue com a gente. Tá chegando o padre Reginaldo Mazzotti com o programa Experiência de Deus. Eu retorno com você às 11 horas da manhã. Agora tem um detalhe. Continue participando, mandando as suas mensagens, participando com a gente e ajudando a gente fazer o programa especial para você nessa manhã de quarta-feira.

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0: Louvado seja nosso Senhor Jesus Cristo. Para sempre seja louvado nesta Semana Nacional da Família. Nós estamos na quarta-feira mariana e vamos juntos continuar a rezar pela família. Família, torna-te aquilo que és. O amor jamais acabará. Rezando pela família, fazendo a novena de São Roque, terceiro dia, e quarta mariana, Nossa Senhora, rogai pelas famílias. Queridos filhos e filhas, eu saúdo a todos. Eu e minha casa serviremos ao Senhor. Diga isso antes de mais nada. Eu e minha casa serviremos ao Senhor. Deixe ecoar.
1: Eu e minha casa.
0: Quero saudar a todos nesta Semana Nacional da Família pela Rádio Evangelizar, de onde tudo começa. As rádios irmãs, cujos nomes cito neste momento.
1: Seja bem-vindo, pode entrar.
0: Saúdo a você pela TV Evangelizar, sinal digital em todo o país, em várias cidades, canal aberto, pelo YouTube Padre Manzotti Oficial. Aproveite e se inscreva. Tivemos a catequese ontem. Teremos a quaresma de São Miguel às 9h30, a partir de sábado, no YouTube Padre Manzotti. Saúdo pelo aplicativo da Associação Evangelizar é Preciso e todas as plataformas digitais. Vamos juntos, queridos filhos, queridas filhas, em nome do Pai, do Filho e do Espírito Santo. Amém. Naquele tempo, disse Jesus a seus discípulos: se teu irmão pecar contra ti, vai corrigi-lo, mas em particular, a sós contigo. Se ele te ouvir, tu ganhaste o teu irmão. Se ele não te ouvir, toma contigo mais uma ou duas pessoas, para que toda a questão seja decidida sobre a palavra de duas ou três testemunhas. Se ele não vos der ouvido, dize-o à igreja. Se nem mesmo a igreja ele ouvir, será tratado como se fosse um pagão ou um pecador público. Em verdade, eu vos digo, tudo o que ligardes na terra será ligado no céu. Tudo o que desligares na terra será desligado no céu. De novo eu vos digo, se dois de vós estiverem de acordo na terra sobre qualquer coisa que quiserem pedir, isto vos será concedido por meu Pai que está nos céus. Pois onde dois ou três estiverem reunidos em meu nome, eu estou ali, no meio deles. Senhor, o teu santo evangelho hoje começa com várias questões práticas, que não é para desligar o irmão, mas atitudes sensatas, baseada na misericórdia de como resgatar a pessoa em várias tentativas. Depois, Senhor, a tua palavra é clara. Onde dois ou três estiverem reunidos em seu nome, estaremos reunidos, estarás no nosso meio. Então, Senhor, hoje, nós somos mais que dois ou três. Somos milhares de pessoas que estamos aqui, reunidos na Trindade Santa. Estamos de acordo em pedir pela família, em pedir pelos lares, em pedir pelos casamentos, que a família seja restaurada. Nós estamos reunidos em na nome da Trindade para suplicar, pedir e clamar. Restaure a família, Senhor. E lembrando que hoje é Quarta Mariana, lembrar que Nossa Senhora nas bodas de Caná intercedeu. Está faltando vinho. Que Nossa Senhora continue a clamar. Está faltando amor. Está faltando perdão. Está faltando diálogo. Senhor, nós nos unimos às preces da Sempre Virgem Maria para pedir, clamar. E eu sei que se eu clamar, as muralhas não resistirão ao poder de meu Deus. Eu creio nisso, Senhor, e peço. E você que está comigo, fazendo a novena de São Roque pelas feridas expostas, em São Roque pelas feridas abertas, mas também as feridas da alma, as feridas do espírito, vamos clamar pelas feridas na família, mágoas, ressentimentos, e que a família possa voltar à sua vocação original, uma igreja doméstica. Senhor, nós te pedimos e clamamos hoje. E se você tem alguém, algum filho que está nas drogas, acredite, Senhor, eu peço e clamo, por intercessão de Nossa Senhora, afaste os vícios da minha casa. Afaste o vício do jogo, afaste o vício do alcoolismo, afaste, Senhor, por intercessão de Nossa Senhora, nós clamamos o vício do tabagismo, afaste, Senhor, tudo aquilo que está destruindo a família, a mentira, a pornografia, restaure minha família, Senhor, na verdade. Então tira a mentira, porque a mentira tem um pai e é o diabo. Nós clamamos e pedimos, Senhor, escute o nosso clamor. Mulher, homem, filhos, se coloque em oração comigo agora, intercessão. Não é por acaso que nós estamos nesta Quarta Mariana. Não é por acaso que você está com o rádio ligado, com a televisão ligada. Sua família não vai bem. Clame ao Senhor. Peça ao Senhor, eleve a Deus a sua prece. E hoje nós temos uma grande intercessora, Nossa Senhora. Ela que junto a Deus pede por nós. Ela que junto a Deus clama por nós. Pois, diz o Evangelho, onde dois ou três estiverem reunidos em meu nome, eu estou ali no meio deles. Obrigado, Senhor, por estar em nosso meio. Obrigado, Senhor, por estar conosco. Obrigado, Senhor. E muitas graças serão derramadas, muitas bênçãos serão dispensadas. Eu vou para o intervalo. Eu volto com a partilha de vida, testemunhos, leitura orante. Volte comigo. Voltamos já. Chame um amigo, uma amiga. Voltamos já.
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8: 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Santo Agostinho de Hipó.
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0: nós começamos fazendo um momento de intercessão pela família. Você pegou a foto da família, colocou perto do rádio, não fez ainda, dá tempo, coloca perto da televisão. Eu quero lembrar que nós continuaremos, rezarei a missa do meio-dia, rezando pela família. Então você pode ligar 0800 410 6060. Você pode mandar um WhatsApp 41 3221 6060. Veja, Jesus disse, onde dois ou três estiverem reunidos, nós estamos em milhares de pessoas. E de repente você vai dizer, minha família não tem mais jeito, padre. Não, não diga isso. Diga, minha família tem sim. Porque o Senhor está fazendo um milagre. O Senhor está fazendo um milagre na minha família. Ele está restaurando a minha família. Acredite nisso, filho, pega foto. Pode ser teu filho casado, você já pode ser bisavó, mas reze pelos seus filhos, reze pelos seus netos, reze pelos seus bisnetos. Filhos amados, e é nesse clima de oração, neste clima, que eu partirei em missão para os Estados Unidos. E eu digo que é missão. Sim. Pedi e recebereis. Procurai e achareis. É em oração que eu conduzirei sábado agora e domingo um retiro. E já peço oração do Brasil inteiro. Rezem por mim. Que Deus me dê saúde, que Deus me dê discernimento, que Deus me dê força. Povo dos Estados Unidos, as inscrições estão abertas. E eu digo para você, um retiro é um momento de cura, é um momento de libertação, é um momento de graça. 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Organize caravanas, vão com lotação, vamos juntos. Das 8h30 às 5 da tarde, pregação, adoração. E é nesse ritmo, viu? É nesse ritmo de cura e libertação. Neste sábado, das 8h30 às 5 da tarde. Domingo, das 8h30 às 5 da tarde. Você, nos Estados Unidos, tem o privilégio deste retiro. Você de todo o Brasil poderá acompanhar as pregações. Da mesma forma, dia 22 de agosto, eu estarei em Nova Jersey, em Delran, fazendo um momento inabalável, a tempestade vai passar. Das 8 às 5 da tarde, as inscrições estão abertas para Nova Jersey, www.camarotetickets.com. E no mesmo espírito de fé, de oração, de intercessão, terça-feira, dia 25 de agosto, em Orlando, na Flórida, às 7 horas da noite, na Basílica do Santuário Nacional de Nossa Senhora Rainha do Universo. Brasileiros, cabo-verdianos, portugueses, juntos nesses momentos fortes de oração, eu espero por vocês. Marcondes, que a paz de Jesus esteja com você.
1: Sua bênção, Padre Manzotti.
0: Deus abençoe, Marcondes. De onde você
1: bom
0: fala?
1: Dia.
0: Bom dia.
1: Falo de Aracaju, Sergipe.
0: Um prazer falar com você, Aracaju.
1: Igualmente, chega, tô aqui me tremendo.
0: Ô, filha, filho, é um prazer.
1: É dois testemunhos.
0: É seu dia hoje, então conte os testemunhos.
1: Vou contar o testemunho. O primeiro meu foi, eu tive chikungunya. Opa. Aí fiz o tratamento, né, tive que ir pro hospital, mas eu sempre dizia, tome água benta e passe no local. Isso. Era muita dor nas costas, os tornozelos ficou inchado.
0: Meu Deus.
1: Aí, eu tomando, aí, graças a Deus, eu não sinto mais dor nas costas, os pés desinchou. Foi o ano passado isso, entendeu?
0: Certo. Então, graça e recebida.
1: Vida é graça testemunhada. Toca o sino, sacristão.
0: Isso. Esse
1: o
0: foi...
1: segundo testemunho.
0: Isso.
1: Foi o meu vizinho, ele bebia muito. Eu fiz o cordão de São José, a
0: Olha
1: novena. Aqui, ele mora aqui bem pertinho de mim.
0: Sim.
1: Ele bebia muito, era muita desavença na família. Fiz pro meu pai também, mas meu pai é teimoso. Mas ele vai sair.
0: Vai chegar a hora dele.
1: O dele. Eu comecei a perceber no ano passado, mês de novembro, que ele já deixou de beber, não tá bebendo mais, graças ao meu Deus.
0: Amém.
1: Só agradeço a Deus todos os dias. Chega, eu tô nervoso falar com o senhor.
0: Ô, filho. E o seu vizinho?
1: Você sócio como se diz? Você sócio aí.
0: Da obra evangelizar, vai ser colaborador. Tá bom, vai ser associado. E o seu vizinho parou de beber?
1: Oi?
0: O seu vizinho parou de beber?
1: Parou.
0: Deus seja louvado.
1: Eu percebi a partir de novembro do ano que passou, entendeu?
0: A São José rogou...
1: Providenciou,
0: meu filho. São José, louvado seja Deus. Eu tenho muita devoção a São José. E o ano que vem vamos fazer de novo o cordão de São José.
1: Eu fiz esse ano pro meu sobrinho Aldevan, que ele tá nas drogas, mas com fé em Deus eu vou vencer.
0: Isso.
1: Quero que o senhor bote ele nas orações aí.
0: Aldevan Filho. Pode ter certeza, uma Semana Nacional da Família, hoje na missa do meio-dia, não só eu, mas todas as pessoas que falam comigo e mandam as intenções, ou aqueles que ligam, falam com os nossos operadores, fica pelo menos um mês as intenções na missa. Então vamos rezar nesta causa, tá bom, seu Marcondes?
1: Posso botar no nome das minhas duas filhas?
0: Claro, meu filho.
1: Thalita.
0: Tá.
1: Minha filha Camila, mora em Campina Grande.
0: Pois não.
1: E minha esposa Regina.
0: Pois não.
1: Meu pai, Eronildes.
0: Pedindo a Deus que ele pare de beber.
1: Pare de beber também, que como eu fiz o cordão pro meu vizinho, fiz para ele no mesmo ano, entendeu?
0: Mas vai chegar, filho, vai chegar.
1: Com fé em Deus, em nome do Senhor. E minha sogra Angelina.
0: Tá.
1: Meu cunhado Carlão.
0: Tá bom.
1: Deixa eu botar nas orações aí.
0: E a sua esposa?
1: A minha esposa, Regina.
0: A Regina, tá certo.
1: É, Regina.
0: Deus abençoe, seu Marcondes. Meu abraço, Aracaju. Tem o YouTube, mas meu abraço, a Rádio Cultura FM. Dom Josafá Menezes da Silva, da Arquidiocese de Aracaju. Amado povo de Deus, me permita dizer, e eu preciso, que nós estamos na quinta etapa da campanha de Jesus das Santas Chagas. Por favor, venho pedir, você recebeu o boleto branco e o boleto verde. Você escutou, o seu Marcondes disse, eu vou me tornar um associado. Mas se você é associado, ainda não é, torne-se um associado como o seu Marcondes lá de Aracaju. Mas se você é, você já fez a sua contribuição. E a contribuição extra, padre, está difícil esse ano, padre. Está complicado demais, é verdade, gente. As coisas subiram, mas... O nosso compromisso de evangelizar continua. O pouco que você der com Deus é muito. O pouco que você der com Deus é muito. Então, não deixe de fazer sua contribuição. Campanha de Jesus das Santas Chagas, quinta etapa. E já deve estar chegando. Sacristão, vai selecionando ali se por acaso alguém já recebeu este manto, esta flâmula, que é uma imagem de Jesus das Santas Chagas, que foi para todos os que estão colaborando. Se não chegou, vai chegar, da campanha extra de Jesus das Santas Chagas. Escute esse testemunho, por favor.
2: O meu nome é Maria do Carmo.
0: Pois não.
2: E eu falo de Presidente Prudente.
0: Pois não, filha.
2: Eu quero te contar que eu recebi a revista. Tão emocionada, tão emocionada.
0: Opa.
2: Que eu até chorei
0: quando
2: eu abri e tinha a flâmula de Jesus das Santas Chagas. Fiquei muito feliz quando eu cheguei, aquele perfume suave, gostoso.
0: Essa era a proposta.
2: Nossa, eu não parava mais de cheirar aquele perfume de Jesus, como é gostoso. E peço para as pessoas que participem, colaborem, doem para receber também a flâmula, que é muito linda. E ela está aqui agora abençoando a minha casa com aquele odor bem delicioso. Obrigada, Padre Reginaldo. Graça recebida é graça testemunhada, que isso também é uma graça, né?
0: Claro.
2: Abraços, Padre.
0: Deus abençoe. Eu volto comentando. E você lembra que ontem nós falamos do perfume de Jesus Cristo? O cheiro de Jesus Cristo. Nós voltamos com a leitura orante e eu volto comentando isto.
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0: Faltam 3 dias para a quaresma de São Miguel. Toque a corneta, toque o chofar, sacristão. Sábado, a partir de sábado, 9:30 da manhã. Eu espero você. Espero você no YouTube Padre Manzotti Oficial. Será exclusivo do YouTube Padre Manzotti Oficial a quaresma de São Miguel. E eu convido você às 9:30 da manhã, sábado agora. Vamos começar 40 dias rezando, pedindo a intercessão de São Miguel, príncipe, guardião e guerreiro. Arcanjos de Deus, vem em meu auxílio. Arcanjos do Senhor, vem em meu socorro. Repito, faltam 3 dias, sábado agora, 9:30 da manhã, no YouTube Padre Manzotti Oficial, a novena de São Miguel Arcanjo às 9:30. Bom, querido povo de Deus, eu falava com a Maria do Carmo, lá de Presidente Prudente, Rádio Onda Viva FM, ela dava o testemunho, Dom Benedito Gonçalves dos Santos, e ela falava que ela recebeu a flâmula com o perfume. E ontem, gente, eu não sabia, mas ontem nós falávamos, e o texto da leitura orante diz assim, foi algo lindo demais, profundo demais, inclusive usei à noite numa reunião que tive, como um perfume que se espalha por todos os lugares, somos usados por Deus, seja conhecido todas as pessoas, porque somos como cheiro suave do sacrifício de Cristo, oferece a Deus, cheiro que se espalha entre os que estão sendo salvos e não salvos. E coloquei no Instagram, muita gente partilhou. A Maria do Carmo disse que se emocionou sentindo aquele perfume, e é representativo, é mostrar o perfume de Deus. Muita gente partilhou comigo aqui no Instagram, Senhor, que eu sinta a essência em meu coração. A Fátima, a Fabrício, também a Mônica, que essa essência sempre esteja na minha vida, no meu coração, no meu pensar. Te dou graças, Senhor. A Psicota Rodrigues diz assim, que todos os dias possamos anunciar a mensagem de Cristo e espalhar sua mensagem aos que precisam. É sobre isso que estamos falando, este perfume, que é um perfume do sacrifício de Jesus Cristo na cruz, que nós sejamos portadores desta essência de Deus. Maravilha, né? E aí, quando você receber a flâmula, não deixe de perceber esse gesto de carinho que foi enviado. Bíblia aberta, cartilha de oração.
1: Que tua palavra preserve as nossas famílias.
0: 2 Coríntios, capítulo 3, versículo 1 seguintes. E eu vou pular alguns versículos, então fique atento. Atento, filho, atenta, filha. Segundo Coríntios, capítulo 3. Sim, é claro que vocês são uma carta escrita pelo próprio Cristo, entregue por nós. Escute isso, também muito forte. Ela não foi escrita com tinta, mas o Espírito do Deus vivo. Ela não está gravada na placa de pedra, mas nos corações humanos. Dizemos isso por causa da confiança que temos em Deus por meio de Jesus Cristo. Senhor, eu tenho confiança em Deus. Diga isso, já reze. Eu tenho confiança em Deus por Jesus Cristo. Senhor, vamos juntos. Deixe a palavra de Deus te tocar. Versículo 7. Quando a lei me traz a morte, foi gravada nas placas da pedra, lá no Monte Sinai. A glória de Deus apareceu e o rosto de Moisés ficou brilhando. O brilho do seu rosto já estava desaparecendo quando entregou a placa do povo de Israel. Mas mesmo assim, esse brilho era tão forte que os israelitas não podiam fixar os olhos em Moisés. Veja a conclusão e o desdobramento do raciocínio de Paulo. Se o domínio da lei veio com tanta glória, e ele lembrou lá do Monte Sinai. Moisés subiu, houve uma teofania, realmente a terra tremeu, relâmpagos, Moisés desceu todo iluminado. Paulo diz, se assim foi na antiga lei, quanto maior é a glória que acompanha o domínio do Espírito Santo. Quanto maior é a glória que acompanha o domínio do Espírito Santo. E nós vivemos neste tempo do Espírito. Antes, diante de agora, não foi quase nada. A glória durou antes só por um momento, mas agora dura para sempre. É porque temos essa esperança que agimos com confiança. Senhor, é porque temos esperança que agimos com confiança. Grava esta frase. Não é um mero trocadilho. No Espírito Santo, é porque temos confiança, esperança, que agimos com confiança. Vou repetir de novo. Preste atenção, deixa essa palavra entrar. No Espírito Santo, é porque temos esperança que agimos com confiança. Você age com confiança? Padre, eu estou titubeando. Cadê tua esperança no Espírito Santo? A esperança nos faz agir confiantes. A tempestade é hoje, mas só hoje. A doença é hoje. Você não é doente, você está doente. Você está com medo, mas tem coragem. Repito, é porque temos esperança que agimos com confiança. Versículo 17. Aqui, a palavra do Senhor quer dizer o Espírito. E onde o Espírito está presente, aí existe liberdade. Portanto, todos nós, com o rosto descoberto, refletimos a glória que vem do Senhor. Esta glória vai ficando cada vez mais brilhante e vai nos tornando cada vez mais parecidos com o Senhor, que é o Espírito. Eu paro por aqui, mas volto rezando a palavra. Fique com a frase, anote, nem que for no pacote de pão que chegou. É porque temos esperança que agimos com confiança. Mas eu volto rezando isto. Volte comigo.

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7: E me envia teu Espírito de luz.
8: Gostaria que você rezasse um pouquinho e dissesse: Senhor, aumenta em mim a esperança que vem do Espírito Santo. E motivado por esta esperança, eu agirei com confiança. A esperança me dá confiança. Senhor, eu tomo para mim a palavra que diz que a tua glória cada vez mais brilha em mim e cada vez mais a ação do Espírito Santo me faz parecido com Deus. Olha que forte, filho. Essa glória vai ficando cada vez mais brilhante e vai nos tornando cada vez mais parecidos com o Senhor, que é o Espírito. Então, Senhor, vai me fazendo mais parecido com o Senhor. Vai transformando-me, Senhor, pela tua graça, pela tua glória, e que cada vez mais eu me torne parecido contigo. Amém. Lucineia, que a paz de Jesus esteja com você.
9: Bom dia, Padre.
8: Deus abençoe, Lucineia. Você fala de onde?
9: Eu falo de Entre Folhas, Minas Gerais.
8: Entre Folhas, Minas Gerais. Um prazer falar contigo. Como você me acompanha?
9: Igualmente. Eu te acompanho pelo aplicativo da TV, né? Tá. Da TV Evangelizar e da Rádio Evangelizar. E também pelo YouTube. Mas tá mais bom. É pelo aplicativo mesmo.
8: Diga lá, Lúcia, por favor. E lembrando que ontem, quem acompanha pelo YouTube teve a oportunidade de mais uma catequese sobre as obras de misericórdia corporais. São 7. Diga lá, Lucineia.

0: Padre, eu estou entrando em contato com o senhor primeiramente para dar testemunho,
1: pois
0: né,
1: não.
0: De uma graça que eu recebi e não recebi, como dizem, mas eu já me sinto agraciada porque há quase 2 anos atrás, vai fazer 2 anos em outubro agora, eu tive um trombobolismo pulmonar, né? E eu fiquei 16 dias com trombose e não sabendo que era trombose, né?
1: Nossa!
0: Isso, trataram de ansiedade, trataram de pneumonia, mas graças a Deus, né, conseguiu descobrir a tempo e ainda... Eu tô aqui, né? Então eu costumo falar, eu falava assim que se caso eu recebesse a graça da cura, eu ia dar testemunho,
1: claro,
0: né, na minha igreja... não precisava ligar para o senhor, não, mas eu penso assim, eu não fui curada, padre. Eu estou com trombobolismo ainda, ele se tornou crônico,
1: certo,
0: né? Mas eu penso assim, eu estou viva, né?
1: Louvado
0: eu tô aqui,
1: seja Deus.
0: Eu tenho tratamento, se eu não tivesse tratamento, né? Eu poderia estar, eu já poderia ter morrido,
1: certo,
0: digamos assim. E hoje eu estou aqui junto com os meus filhos, com minha família... Eu estou em tratamento ainda, mas eu ainda acredito na minha cura. Eu
1: tá
0: tenho
1: certo.
0: Fé em Deus.
1: Vamos rezar neste propósito.
0: Isso. E eu gostaria também de pedir uma oração do senhor, porque eu recebi a capelinha segunda-feira.
1: Opa, você vai ser... Ah, não, você recebe a capelinha, isso?
0: Isso, não, eu sou mensageira líder, eu me tornei mensageira líder da capelinha.
1: Toca a corneta, sacristão, tá aí, gente, isso, que coisa boa, Lucinéia.
0: Obrigada, padre, amém, amém. E eu me tornei justamente por isso, padre, porque eu pensava assim, eu tinha que ter um propósito na minha vida.
1: Olha aí, que lindo.
0: Eu pensava assim, eu sou agraciada por Deus,
1: claro,
0: né?
1: Claro.
0: Eu tenho uma família maravilhosa, um marido maravilhoso, filhos maravilhosos, né? Lógico que não é perfeita como nenhuma família é, né? E o meu segundo filho foi um milagre, né?
1: Certo.
0: Foi um milagre porque eu estava perdendo ele. E hoje ele canta salmo na igreja.
1: Oh, meu Deus.
0: Que coisa mais linda, né?
1: Que maravilha, Lucinéia. Então diga, graça recebida...
0: Graça testemunhada, padre.
1: Lucinéia, quanta...
0: toca o sino.
1: Quantas famílias já se inscreveram?
0: No momento eu estou com 11 famílias.
1: 11, mas você vai ver que vai multiplicar rapidinho.
0: Se Deus quer. Mas a gente, como eu recebi segunda-feira e nós estamos na semana da família, nós estamos em novena, né? E a gente vai começar mesmo começar o... E ela é linda, padre. Nossa, eu vejo ela aqui na minha frente, eu fico passando a mão dela, falo assim, nossa, ela é maravilhosa.
1: Que emoção, maravilha.
0: Né?
1: Tá certo, querida.
0: A gente vai começar semana que vem,
1: tá
0: se Deus
1: bom.
0: Quiser, tá? E aqui, eu poderia pedir oração também,
1: claro,
0: pelo meu irmão Fábio, que tá te ouvindo, pode ter certeza, ele é especial, ele te ouve todos
1: Deus abençoe,
0: os dias.
1: Fábio. Quem mais?
0: E meus pais, José Ferreira, né, e Maria do Carmo.
1: Tá.
0: E meu sobrinho Davi também, que ele é especial também, ele é o padre e ele te ama, te ama.
1: Como
0: te
1: é
0: ama,
1: que é o nome tá? dele?
0: Davi.
1: Davi, Deus abençoe você. Fábio, Deus abençoe você.
0: Ele é Dal, mas aqui ele celebra uma missa do início ao fim, tá?
1: Ah, é?
0: Isso.
1: Que maravilha.
0: Aqui, padre, eu queria te falar o que me incentivou mais na capelinha. Eu sempre tive medo, muito medo.
1: Medo?
0: Sabe? Há muito tempo que eu... eu tinha medo de não conseguir, né? De ver, de não ter a capacidade suficiente. E eu ouvi um testemunho outro dia de uma criança, não sei de quantos anos, mas uma criança dando testemunho de...

0: que era importante e bonito ser. E foi aí que eu criei coragem. Eu falei, amém, não, é uma vergonha, né? Eu não sei. Deus vai me capacitar.
1: Claro, Deus chama e capacita. Deus abençoe Lucinéia, Entre Folhas, Minas Gerais, Dom Juarez de Lorto Seco de Caratinga. Querido povo de Deus, amados filhos, você encontra em todas as livrarias do Brasil e leia, reflita, inabalável, com fé, a tempestade vai passar. Dai-me, Senhor, uma fé inabalável. Dai-me, Senhor, uma fé inabalável. Diga isso. Veja, a decisão da Lucinéia, ter medo faz parte, mas o medo não pode paralisar. Ela escutou uma criança e se tornou uma mensageira. Que tal você se tornar uma mensageira líder? 0800-410-6060. E peça, leia o livro, Dai-me uma fé inabalável, Senhor. Escute esse testemunho, por favor.
2: Chamo Andréia Granja e sou associada há muitos anos. No dia 14/6, minha vizinha foi operada de perfuração no intestino. Jesus. Depois de 2 dias, ela começou com muita dor abdominal e começou a tomar muitos remédios para a dor e nada melhorava. Chamava ela para ir para a emergência, mas como ela tem um filho que é acamado de traumatismo craniano grave tem home care, ela não queria ir ao médico.
1: Imagina.
2: Quando acordei, fui direto à casa dela, pois estava preocupada. Ela já estava sentada me aguardando, não aguentava mais tanta dor. Levei para o Hospital Pasteur, aqui no Rio de Janeiro. Foi constatado que ela estava com perfuração no intestino em estado de sepse. A cirurgia foi de urgência. Ela perdeu um pedaço de intestino e ficou em estado grave, apesar de estar. Daqui a 4 meses, ela irá reconstituir o intestino. Sigo ajudando ela com pós-operatório e com a bolsa de colostomia. Estou me programando para visitar o Santuário de Guadalupe.
1: Seja bem-vindo.
2: Obrigado, Padre Reginaldo, pela sua dedicação diária a todos nós. Que Deus o abençoe abundantemente a toda a equipe.
1: Amém. Louvado seja Deus, Andréia, de Rio de Janeiro. Lá temos a TV Evangelizar, canal 16.1, nos transmite a Rádio Catedral FM, Rádio Nossa Senhora de Copacabana FM, Cardeal Arcebispo Dorani João Tempesta. Andréia, e programe-se, sim, nós estamos com a 11ª Festa de Jesus das Santas Chagas, dia 21 a 27 de setembro. Venha celebrar conosco a semana inteira de festa, celebração, adoração, terços e tudo mais. Portanto, se organize, seja bem-vinda. Amado povo de Deus, eu vou para o intervalo e eu volto já. Que tal você se tornar agora um líder mensageiro da capelinha? 0800-410-6060. Hoje foi muito forte. Torne-se um mensageiro. Nós voltamos já.
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0: Hoje, aniversário da Rádio Alvorada FM, São Pedro do Iguaçu, Paraná, Boa FM, Piuí, Minas Gerais. 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Faltam 3 dias para a quaresma de São Miguel e eu convido você para fazer comigo. Quando eu estive em peregrinação no Monte Galgano, lá na Itália, eu trouxe uma imagem de São Miguel Arcanjo e vamos estar com ela rezando juntos, perto do lado de um ícone, com uma relíquia que eu trouxe do altar onde presidi missa em São Miguel, Monte Galgano, Itália. Portanto, sábado agora, gente, marque na sua agenda. 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Juntos, novena de São Roque. Ó Deus, por intercessão de São Roque, curai as feridas do corpo, curai as feridas da alma. Ó Deus, por intercessão de São Roque, curai as feridas do corpo, curai as feridas da alma. São Roque, vós que não tivestes medo de se dedicar de corpo e alma aos cuidados dos doentes, e como prova de vossa fé e confiança, contraístes a doença. Mas Deus não o abandonou, Deus o alimentou, e de um modo milagroso também o curou. São Roque, nesta novena pedimos, protegei-nos contra as doenças infecciosas, livrai-nos do contágio, livrai-nos das feridas abertas, físicas, emocionais e espirituais. São Roque, nesta novena, hoje, terceiro dia, livrai-me desta enfermidade que agora apresento. Senhor, peço por intercessão de São Roque pelos doentes dos hospitais, alívio dos sofrimentos e das dores. Eu me comprometo de também agir na caridade com aqueles que sofrem. São Roque, abençoai os médicos, fortalecei os enfermeiros, os intensivistas da UTI, os atendentes de hospitais, os voluntários, os cuidadores de doentes e, de modo especial, curai as feridas expostas e as doenças graves. São Roque, livrai-nos de todo o mal. São Roque, livrai-nos das infecções. São Roque, rogai por nós. O Senhor esteja convosco. Ele está no meio de nós. Semana Nacional da Família. Nossa Senhora, abençoai, Senhor, a água, a roupa dos enfermos, as fotos de família. Abençoai aqueles que mais precisam. Abençoai aqueles que estão desanimados. E a palavra vem dizer hoje: porque eu tenho esperança, eu ajo com confiança. Em nome do Pai, do Filho e do Espírito Santo. Amém. E eu me despeço pelas mãos de Maria. 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
1: Olha, Padre Reginaldo Manzotti se despedindo, retornando amanhã, 10 horas da manhã. E eu continuo com você até o meio-dia. Continue com a gente.
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1: Opa, bom dia. Hora de mandar alô, são 11 horas e 3.
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1: Agora deixa eu aqui mandar um abraço aqui pro Jean. Alô, Jean. Jean Dias, lá da Imperatriz. Ô, Maria Rosário, tudo bem por aí? Paulo Melo, bom dia. Edna, bom dia. Elane, lá do Central, bom dia. Tânia, também do Central. Ô, Liliane, já arrumou isso aí? Tá tudo funcionando perfeitamente? A Liliane também, né, ô Liliane? A Rolândia, a Magali, a Maria Lúcia. Um abraço aqui pro Daniel. Alô, Daniel. APG Despachante. Abraço aqui pra turma. A turma lá do Ponto Fifo, aqui da Guaraciaba Passos. Grande abraço, turma maravilhosa. Ponto Fifo. Vou falar em Ponto Fifo. Tem gente soprando velinhas aí hoje? Que coisa boa. Alexandra, bom dia. Maria, bom dia. Maria Braga, bom dia. O Edna Ramírez, bom dia. E o Topa Tudo. Kaique, bom dia. Olha, você sabia? 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
1: 11:04 agora. É bom demais ter você aqui. Daqui a pouquinho tem a música da semana.
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0: Olha, sou feliz, agradeço por tudo que Deus me deu. Bom demais, Zeca Pagodinho, como diz o nosso querido, o prefeito de Xerém.
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0: 11:10.
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0: Kátia Brito e Samuel, Romance Rosa, aqui no Passatempo. 11:18.
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0: Fala pra você e por você, 11:19.
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0: Olha, chegou aqui na rádio hoje um cartão de crédito do Banco Itaú, em nome de Roberto Evangelista. Roberto Evangelista. Pode passar aqui na rádio e pegar o seu cartão de crédito do Banco Itaú. Olha, a comissão organizadora lá do Arraiá da Ramalho convida toda a população de Mateus Leme para a terceira edição do evento. Nesse sábado agora, a partir das 6 horas da noite, na rua Dom Pedro II, no bairro Vila Suzana. Além de celebrar a cultura, né, as tradições, o Arraiá também contará com uma ação beneficente lá para a obra do Lar São Mateus, que presta assistência aí aos idosos, né? Então participe, leve sua família, prestigie. Vou te falar onde que é de novo. É Rua Dom Pedro II, bairro Vila Suzana. Não perca, participe.
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0: bom demais, né? Mata essa saudade de 1998. Ô, época boa, viu? Ô, época maravilhosa. Né, Kaique? Se bem que o Kaique é bem novinho, né, Kaique? Cacá Bike, sempre ligadinho com a gente. Alegria do rádio. 11h32.
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3: Bom dia!
0: O Kaique já respondeu aqui. Tá com 37 anos.
4: Quer saber de mim?
0: Começando a vida agora, né, Kaique?
4: Pergunte.

0: coração.
1: Olha, meu querido Fernando Augusto, lá em Londres. Ô, Fernandão.
2: E FM.
1: Como é que tá o Parangolé aí, Fernando? Tudo bem? Graças a Deus. Só na paz? Trabalhando muito, né, Fernando?
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0: que coisa, eu não tinha prestado atenção na letra dessa música, não. Mas é bonita, né, Fernando?
1: Mas quem nos protege da ouvir?
0: Bonita a música, viu? Discurso Henrique Juliano. Matéria 11:41. Daqui a pouquinho os aniversariantes do dia. 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
3: Olha, vamos aqui abraçando você, aniversariante do dia. Saúde, sorte, realizações. E que santos e anjos estejam de mãos dadas para fazer deste momento o melhor momento da sua vida. E eu tenho certeza absoluta que vai ser um dia repleto de muita paz, de muita saúde, muitas alegrias, principalmente na vida da nossa querida amiga, a Milena. A Milena hoje está no ponto FIFO. Você está de folga hoje, Milena? A Milena trabalha lá no ponto FIFO, ali da Guaraciaba Passos, aqui em Mateus Leme. Mandar um abraço pra toda essa turma aí da Ponto Fifo. Ê, loja boa, viu? Quer economizar de verdade, vai lá no Ponto Fifo, viu? Não tem erro, não. Economiza mesmo. É bom demais, né? Ô, Milena. Milena, desejo que seu dia seja, assim, tão lindo como é também a nossa amizade. Desejo que esse novo ciclo seja cheio de bênçãos de Deus, com felicidade infinita. Parabéns para você por mais esse ano, Milena. Parabéns! Grande abraço aqui do seu amigo Gian, Gian Dias. Abraçando você, Milena. Ô, Milena, ela que é lá do Ponto Fifo. Ô, Milena, nesse seu aniversário, amiga querida, o que eu mais desejo é expressar minha gratidão por ter você na minha vida. Olha, acredite, viu, Milena? Acredite que sua amizade é um presente precioso que valorizo muito, viu? Desejo que essa data seja completa de felicidade. Desejo que todo amor, toda alegria, todo sucesso do mundo para você. Feliz aniversário, viu, amiga? Tudo de bom pelo seu dia, esse dia que é tão especial. Um abraço aqui da sua amiga, a Maria Rosário. Ela falou: Marlon, capricha aí pra mim, porque eu gosto muito e gosto muito de ter amizade da minha querida Milena, viu? Parabéns, Milena! Olha! Seus amigos aí do Ponto Fifo também tá abraçando você, desejando aí um dia maravilhoso, recheado de muita paz, de muitas alegrias, né? Que seu dia seja um dia, assim, abençoado por Deus. Viu, Milena? Parabéns! E também receba os abraços e os votos de felicidade de toda a equipe aqui da Matele FM. Parabéns!
2: 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Olha,

0: bom demais. Ana Castela. Ô Luísa, bom dia.
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0: Olha, muito bom dia pra turma aí do Ponto do Pastel, aí no centro da cidade. Bom dia, turma. Daqui a pouquinho, uma hora de saudade. Recordação numa Tele FM retrô.

0: bom demais, hein?
1: Dia!
0: Bom dia! 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
2: Obrigada, Marlon!
0: Oi, Luísa! Obrigado você, viu, linda! Olha, gente, tô indo embora!
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0: Volta amanhã!
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0: Tchau, tchau, fui!
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3: Eu tô chegando aqui na número 1 de Matheus Leme, região, Rádio Matel FM, a rádio que é emoção o tempo todo. E junto comigo está a Casa de Carnes Matheus Leme. Agora são 1h04. Dia 12/8/2026, 12 de agosto, quarta-feira, meio da semana, não é? É, meu amigo. Finalzão de semana já tá batendo a porta. E ó, tá começando o seu programa preferido de todas as tardes. Está começando o meu, o seu, o nosso Tarde Legal. Seja muito bem-vindo, seja muito bem-vinda. Vamos juntos curtir essa tarde. Afinal, já é meio de semana. Vem comigo, vem. Aumenta o volume.
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0: Jota Quest, dias melhores. E a gente tem essa mania, né? De esperar por dias melhores. Mas o porquê esperar por um dia melhor amanhã, se podemos fazer do dia de hoje um dia melhor? Muitas vezes adiamos nossos sonhos, nossos planos, nossas palavras e até os nossos gestos de amor, esperando que amanhã seja o momento mais certo. Mas a verdade é que o único momento que realmente temos é o agora. É hoje que podemos perdoar, abraçar, agradecer, recomeçar, estender a mão e fazer a diferença na vida de alguém. Não precisamos esperar que tudo esteja perfeito para começar. Às vezes, uma pequena atitude tomada hoje pode transformar não apenas o nosso dia, mas também o dia de outra pessoa. Não espere o amanhã para viver aquilo que o seu coração pode fazer hoje. O futuro será construído pelas escolhas que fazemos agora. Então viva o presente, faça o bem e deixe a sua marca, porque o melhor dia para fazer a diferença pode ser justamente hoje.
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0: Zé Neto e Cristiano, cadeira cativa. Esse é o nosso Tarde Legal, edição de quarta-feira, dia 12 de agosto. Tá só começando. 1h15, 1h15. 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
0: De volta com Cleiton e Romário.

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0: Panda e Gustavo Lima, Calcinha de Renda. Antes você ouviu Raça Negra, Vida Cigana, pedido da minha amiga Márcia do bairro Santa Luzia. E também ouviu Cleiton e Romário, participação do Natan, Desapaixona Eu. E ó, você pode participar comigo, mandar aqui o seu alô, o seu pedido musical no 31996661699. 1:30, 1:30 em ponto, temperatura 27 graus aqui nos altos da Padre Vilaça, umidade relativa do ar abaixou, hein? 48%.
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0: A comissão organizadora do Arraiá da Ramalho convida toda a população de Mateus Leme para a terceira edição do evento, neste sábado, a partir das 18h, na rua Dom Pedro II, no bairro Vila Suzana. Além de celebrar a cultura e as tradições, o Arraiá contará com uma ação solidária em benefício da obra Unida Lá São Mateus, que presta assistência a idosos em situação de vulnerabilidade. Participe e prestigie essa iniciativa da comunidade. A Matéria FM informa que alguns documentos foram encontrados e estão disponíveis para retirada aqui na rádio. Os documentos são de Caleb Alves Santos, Maria da Conceição Santos, Jussi Ferreira Chaves Júnior, Rafaela Sabrine da Silva, Ataíde Henrique Alves, José Sávio de Acipreste Gomes. Faça a retirada em nossa recepção entre 9h e 17h. Para mais informações, entre em contato com a Rádio Matéria FM pelo telefone 3535-1699. 3535-1699. E se você conhece alguma dessas pessoas, nos ajude a divulgar. 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

0: olha, vamos falar um pouquinho da vida alheia. Tá na hora, né? A coisa tá complicada entre a Xuxa, a rainha dos baixinhos, e a Mara Maravilha. Quem aí lembra da Mara Maravilha? A Xuxa ficou mais famosa, digamos assim, pelo título de rainha dos baixinhos, né? Mas a Mara Maravilha também apresentava aí programas de TV e fazia vários shows também, músicas, né, pra criançada aí. As duas se estranharam aí. Críticas de Mara Maravilha aos figurinos cavados da turnê de Xuxa, O Último Voo da Nave, além de resgates e polêmicas do passado. A Xuxa respondeu que a ex-colega quer aparecer e a Mara acionou a polícia após ter o telefone vazado por fãs aí da Xuxa. Coisa tá complicada entre as duas aí, né? Críticas ao figurino, a Mara Maravilha endossou críticas aos maiôs e roupas sensuais usados por Xuxa no início da sua nova turnê. E a Mara compartilhou conteúdos negativos e indiretas nas redes sociais, incluindo questionamentos sobre a voz da Xuxa e menções a trabalhos antigos da rainha. Em resposta, a veterana Xuxa afirmou publicamente ter pena de quem a agride e que tais atitudes buscam apenas ibope e engajamento. A coisa tá complicada entre as duas aí, hein? 1h45, 1h45. 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
13: Essa vai machucar, hein? Confio em vocês.

Hugo Guilherme, Jorge Matheus, meu número. 2 horas em ponto, hora de informações com Denilson Santos, direto do nosso Giro de Notícias.

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1: Boa tarde, Márcio Canuto. Boa tarde para você que está ouvindo Tarde Legal, e eu estou de volta e tem mais notícias. Minas Gerais registrou nesta semana os menores índices de umidade relativa do ar do país. Araçuaí, no Vale do Jequitinhonha, e Espinosa, no norte de Minas, marcaram 10% e 11%, respectivamente, segundo dados do Instituto Nacional de Meteorologia. Os índices foram registrados durante a parte da tarde, período em que o ar costuma atingir os menores níveis de umidade do dia. O cenário coloca parte do estado em uma faixa de atenção para os efeitos do tempo seco. De acordo com os parâmetros adotados pela Organização Mundial da Saúde, a umidade relativa do ar, considerada adequada, fica entre 50 e 60%. Abaixo de 30%, o ar já é considerado excessivamente seco. Quando o índice cai para menos de 20%, a situação é classificada como crítica. A baixa umidade pode provocar ressecamento e irritação nos olhos, nariz e garganta, além de agravar problemas respiratórios e favorecer crises alérgicas. Em períodos prolongados de tempo seco, também aumentam os riscos associados a doenças cardiovasculares. O problema não se restringe à saúde. Com a pouca umidade no ar e a vegetação mais ressecada, as condições ficam mais favorecidas à ocorrência e à rápida propagação de incêndios. Terrenos baldios, áreas verdes e regiões de preservação ambiental se tornam especialmente vulneráveis, já que pequenos focos podem ganhar proporções maiores em pouco tempo. E eu falo agora de futebol, Copa do Brasil. Três clássicos estaduais vão movimentar grandes torcidas em Minas Gerais, Rio Grande do Sul e São Paulo, a partir dos dias 26 e 27 de agosto, quando estão previstos os jogos de ida. Após o sorteio realizado pela CBF ontem, ficou definido que o Cruzeiro, maior campeão do torneio com 6 títulos, enfrentará o Atlético Mineiro, o Internacional vai encarar o Grêmio e o Palmeiras medirá forças com o Santos. O único duelo interregional será entre Vasco e Vitória. Este último busca o título inédito. Pelo chaveamento até a decisão do título, jogo em final única, quem ganhar o clássico gaúcho disputará as semifinais contra o vencedor do duelo entre Cruzeiro e Atlético. No outro lado da chave, quem avançar na partida, Vasco e Vitória, enfrentará o classificado de Palmeiras e Santos. Partidas de volta das quartas estão programadas para os dias 2 e 3 de setembro. A partir desta fase, a Copa do Brasil contará com a tecnologia de impedimento semiautomático. Quem passar para as semifinais receberá a premiação da CBF de R$ 9 milhões. A Copa do Brasil teve início em fevereiro com 126 clubes. Os classificados às quartas entraram na competição a partir da quinta fase. E às 3 da tarde tem mais notícias para você na Matéria FM, a sua melhor companhia. Com música, promoção e informação.
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8: 2:06, 2:06 em ponto. Deixa eu mandar um abraço aqui pra Márcia no bairro Santa Luzia, Maria Lúcia também no centro da cidade, Alexandria no Parque da Serra, o Kaique da Cacá Bikes tá ligadinho também. Quem também tá ligado é o meu amigo Ciardo Alves lá no bairro Santa Bárbara. A Lênia, a Leandra e a Laisla lá no Juizado Especial também ligadinhas. Por lá também o Rodrigo e o Alessio. O Anderson e a Amanda da WA Estética Automotiva. Pedro também tá ligadinho comigo. Tá todo mundo ligado, todo mundo sintonizado no nosso Tarde Legal, na sua Matéria FM.
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0: Esse é o eterno Cristiano Araújo e os Maus Bocados, sucesso de 2013. 2 horas e 17 minutos, 2:17.
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0: De volta com o pedido do meu amigo Ciardo Alves, Eduardo Costa, Deus é Caipira.

aí você ouviu Hungria, Hip Hop, Amor e Fé, pedido do meu amigo Anderson da WA Estética Automotiva. Ô Anderson, tudo tranquilo? Vamos falar de futebol agora, ó. O destaque hoje no futebol é o jogão, né, entre o cabuloso Cruzeiro e também o Flamengo. Cruzeiro e Flamengo se enfrentam hoje às 21h30 da noite no Maracanã pelo jogo de ida das oitavas de final da Copa Libertadores. E o técnico Leonardo Jardim vai reencontrar a Raposa no Maracanã comandando o time rubro-negro na abertura do mata-mata do Continental. O jogo será transmitido pela TV aberta, viu? Então hoje, ó, Cruzeiro e Flamengo às 21h30 da noite no Maracanã pelas oitavas de final da Copa Libertadores. 2h30, 2:30.

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Maiara e Maraíza e Nascir para Sempre. 2 horas e 45 minutos, 2h45 em ponto.

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o embaixador Gustavo Lima, Rosas, Vinhos e Versos. 3 horas em ponto, hora de mais informações com Denilson Santos no Giro de Notícias.

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1: Eu trago mais notícias para você que está ouvindo o Tarde Legal. Uma mulher de 24 anos foi presa suspeita de tentar matar uma jovem de 23 anos após uma briga dentro de uma casa no bairro Ventosa, em Belo Horizonte, anteontem. A vítima ficou gravemente ferida e foi levada inconsciente para o Hospital João 23, onde precisou passar por cirurgia. Segundo a Polícia Militar, a confusão começou após a vítima enviar mensagens ao namorado da suspeita, se passando por ele. A mulher contou aos militares que recebeu as mensagens e durante a conversa descobriu que era a jovem quem estava por trás do contato. De acordo com o relato da suspeita, a vítima chegou a enviar uma foto para que ela tentasse descobrir quem era. As duas continuaram conversando e em determinado momento a mulher pediu o Pix da vítima para descobrir o nome dela. A suspeita disse aos policiais que depois da conversa conseguiu convencer a vítima a ir até a sua casa. Ela afirmou que deixou o portão aberto e aguardou a chegada da jovem. A vítima teria pegado uma faca e a suspeita afirmou que conseguiu tomar a faca dela e em seguida jogou água fervente contra a jovem e deu pauladas nela. Depois mandou que a vítima deixasse a casa. A mulher de 24 anos foi presa suspeita de tentativa de homicídio e encaminhada para a central de plantão digital, com registro na 4ª Delegacia de Polícia Civil do Barreiro. E a vítima foi encaminhada para atendimento médico no Hospital João 23. O sistema de pagamentos Pix aparece como a instituição que desperta a maior confiança da população brasileira, segundo pesquisa da Genial Quest. O levantamento testou a imagem de 16 tópicos perante cidadãos brasileiros com 16 anos ou mais e mostra que 80% dos entrevistados dizem confiar no sistema lançado no final de 2020 pelo Banco Central. Esta foi a primeira vez que a Quest testou o Pix na sua pesquisa sobre confiança nas instituições. Na sua estreia, o nível de confiança no sistema de pagamentos é o maior entre todas as categorias testadas na pesquisa. Apenas 19% dos entrevistados disseram não confiar e 1% não soube responder. A margem de erro é de 2 pontos. 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
4: 3h03, 3h03.
5: É hora
4: de alô. Deixa eu mandar um alô aqui pra Cristiana no centro, ligadinha comigo. Um alô pro meu amigo Geraldo da ML Parafusos. Um alô também pro pessoal da Martinelli Materiais de Construção, Flávio, a Kátia, a Flávia também. Na Dacá Center Óleo, meu amigo Gabriel e toda a equipe. O Kaique da Kaká Bikes também tá ligadinho comigo. Alô, Kaique, forte abraço pra você. Na Multidistribuidora, o Júnior e toda a equipe também ligados, todo mundo sintonizado no Tarde Legal nas ondas da Matéria FM, a número 1 em Matheus Leme região.
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1: Nossa dose dupla de hoje com Diego e Vitor Hugo, Tubarões e Diego e Vitor Hugo, Beijei a Cura. 3:12, 3:12.
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0: Marília Mendonça, não era pra ser assim, por aqui ele, Marlon Kelvin, nossos estúdios. Boa tarde, Marlon Kelvin.
1: Boa tarde, meu querido Márcio Canuto, tudo bem com você?
0: Tudo tranquilo, graças a Deus, tudo sossegado. Marlon Kelvin, ontem a Rádio Matéria FM marcando presença no lançamento do BNI Relevo aqui em Matheus Leme, né?
1: Só alegria, muito bom. Canuto, ontem estivemos lá marcando presença, o lançamento do BNI, que é um grupo, né, de network que reúne empreendedores, empresários em Matheus Leme. E esse evento aconteceu no Espaço Faleiros, né? Estivemos lá, registramos, tem conteúdo saindo nas redes sociais e foi muito bom, não foi?
0: Bom demais da conta. Importantíssimo, né, Omar? Como você bem colocou, né? Isso fortalece aqui os nossos empresários, o comércio local e a Rádio Matéria FM, é claro, não poderia ficar de fora, né? De fazer a cobertura desse evento. Nós que estamos aí no comércio, na indústria, é isso aí, Marlon, sempre apoiando o desenvolvimento da nossa cidade.
1: Exatamente, e o evento foi um evento marcado ali por muitos empresários, empreendedores, foram mais de 150 pessoas ali, pelo que o pessoal passou pra gente lá de informação, pelo que a gente viu, salão realmente cheio, o Espaço Faleiros recebeu um excelente público nesse lançamento, e por lá, ó, a gente teve de tudo, teve ali um cafezinho na chegada, muito bem organizado, não é verdade?
0: Verdade.
1: Tivemos ali a apresentação, um formato de reunião falando sobre o BNI, apresentando que realmente é o BNI, como o BNI pode somar para os empresários, para os empreendedores. Logo na sequência, tivemos também uma palestra que trouxe muitos insights lá para a galera com o Marciliano Coelho. E isso, ele trouxe aí diversos insights. Eu até falei no bate-papo que eu fiz com ele, na gravação, falei o seguinte. Falei, ô Marcílio, você deu uma saculejada na galera. Sabe por quê? Quando a gente fica ali no dia a dia, né, o empreendedor, o empresário, ele tem diversos problemas todos os dias e às vezes vira uma bola de neve que engole, né? Talvez uma visão de futuro, talvez engole aquele sonho, né? E você vai sendo atropelado todos os dias. E essa palestra, ela fala muito sobre isso, sabe? Acho que ele dá aquele choque de tipo assim, poxa, você tá guardando o seu melhor pra quando? Pra quando não tiver mais tempo, né? Então, de estar fazendo melhor todos os dias ali do sonho, do negócio, das ambições mesmo. E foi muito legal. E na sequência, para fechar bem ainda essa noite, teve um happy hour lá no espaço aberto da área do Faleiros, que teve ainda a apresentação do Johnny Silva.
0: Johnny Silva marcando presença por lá.
1: Por lá ainda, chopp das fábricas, um coquetel, petiscar, né, com um buffet super legal lá montado, preparado também para o pessoal. E foi um evento muito bacana. E a gente teve essa oportunidade de estar conversando com toda essa galera. A gente tem muita alegria de falar que, assim, todos os rostos que estavam lá, né, são amigos da gente, são parceiros da Matéria nessa longa trajetória. E acho que é importantíssimo a gente estar lá prestigiando, estar junto com a galera. E a Matéria FM, o pessoal já fala, não tem jeito, vocês sempre estão, né? Vocês sempre estão e tal. Estamos vendo nas redes sociais, vocês estão trabalhando muito, estão andando longe e a gente fica feliz com isso. Agora, Canuto, o que mais chamou a atenção nesse evento lá? O que você mais gostou? Conta aí.
0: Ô Marlon, a palestra do Marciliano, eu vou te falar, viu? É realmente para dar um saculejo, né? Como você bem disse, na turma e mostrar que a gente não precisa esperar, né? A gente pode fazer o melhor hoje, né?
1: Então foi a palestra. Para você foi a palestra.
0: A palestra foi show de bola.
1: Realmente, muito legal. Então, ó, aproveitar aqui que a gente já entrou para trazer aí esses comentários, né? E anunciar para vocês que o BNI tá aqui. O BNI tá presente no mundo inteiro aí, né?
0: Pessoal, são 42 anos de história, né?
1: Isso, já são mais de 40 anos de história, e enfim. E a gente teve lá, então, já que a gente está falando sobre isso tudo aqui, a gente está repercutindo isso, além de convidar vocês para acompanhar nas redes sociais da Matéria também, você que está aí no Instagram, vai lá, @RádioMatéria FM, já começaram a sair os conteúdos, vai sair muito mais. Vou deixar um abraço para toda a galera do BNI Relevo, né? Deixar também para o diretor, o Alexandre, que nos recebeu bem, a Paula Ferrari também, a liderança do BNI Matheus Leme, que ficou lá composta com a Ana, né? A Ana Marques, arquiteta, também o Denis da Anitta Contabilidade, né? Quem mais, hein? Tá faltando um aqui agora. Agora minha memória tá me jogando no mato aqui, ó. Nossa amiga Fernanda.
0: Lembro, a Fernanda.
1: A Fernanda, pessoal da Anel Saúde, que inclusive são nossos parceiraços. E eu quero deixar um abraço para todos lá. E seguinte, ó, como que funciona o BNI na prática? Vou trazer um spoiler aqui, tem muitos empresários, empreendedores ouvindo a matéria e querendo saber mais, manda um alô pra gente aqui que vamos fazer essa ponte e colocar vocês lá em contato com essa galera, tá bom? Deixa um abraço pro Desson também, lá do Shop das Fábricas, né? Tava lá também.
0: Tá ligadinho com a gente,
1: ligadinho sempre.
0: Não tá perdendo nenhum programa.
1: Não perde.
0: Ô Desson, forte abraço aí pra você.
1: Exatamente. Então, ó, tem reuniões semanais, ou seja, são reuniões onde une ali grupos de empresários. A força do network é um pilar muito forte ali dentro do BNI, onde as pessoas podem fazer negócios, não só podem como devem, entre si e indicar, né? E parece que o pessoal só trabalha ali com um por segmento. Então, já é estruturado isso para que facilite, né, a questão da negociação por praça, ou seja, por cidade. Então, o BNI, ele tem essas reuniões semanais, com cerca de 2 horas de duração, onde o pessoal bate esse papo e tem um desenvolvimento também muito forte, né? Na parte de palestrantes, na parte de troca de experiências, de auxílio, e eles contam também com uma plataforma, né? Você viu comigo, né, Canuto?
0: Sim.
1: Essa plataforma onde documenta ali todas as tramitações de parceria e tudo mais, e todo mundo ganha. Essa é a ideia do BNI. Você acha que é interessante? Você acha que vale a pena? Faz sentido para o seu negócio? Faz sentido para a fase que você está? Eu vi pessoas lá que não precisam realmente, viu, Canuto? Sendo bem sincero, trazer mais clientes não, mas pelo fato de estar buscando desenvolvimento, o pessoal estava lá presente e isso também chamou bastante atenção, não é verdade?
0: Verdade, estão lá marcando presença, né? Buscando mais conhecimento através aí das palestras, dos treinamentos e também ampliando aí esses laços, né, Malo?
1: Com certeza. Então, um abraço para toda essa galera. 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
1: Ó, eu não sou um camarada gastador, Canuto. Sou econômico.
0: É.
1: Preciso de pouco. Mas quando fala numa promoçãozinha comigo, quando fala em economizar, aí mexe com o meu sentimento, viu?
0: Eu ia fazer uma brincadeira aqui, turma, mas não vou não, porque senão a minha demissão vai sair logo.
1: Olha, não vou nem perguntar o que é que ela não, viu? Que ele tá cheio de gracinha ultimamente. Tá cheio de gracinha esse Márcio Canuto.
0: É isso aí. Ô MK, aproveitando aqui, ó.
1: Diga aí.
0: Já estamos falando de final de semana. Hoje é quarta-feira, meio da semana, e a galera já começa aquela expectativa. Sábado tem ação promocional?
1: Tem ação promocional da Matelli FM e o pessoal tem que ficar ligadinho nas redes sociais, você sabe, né?
0: Acompanhar a gente aí, né?
1: Pra ficar sabendo de tudo.
0: E a MK12 não param, aí, ó.
1: Isso.
0: Vou fazer um convite aqui, já que você falou de BNI, né? De evoluir aí ainda mais, de fortalecer marca, enfim. Pra você que tá ouvindo a gente, presta atenção, ó. Pra você que tá ouvindo a gente, tá acompanhando a gente aí e ainda não é parceiro Matelli FM, não é parceiro MK12, ô meu amigo, não dá bobeira não, viu? Pode chamar a gente aqui, nós vamos atender você, bater o papo, né, mano? Como eu sempre digo.
1: Isso aí.
0: Pra enaltecer ainda mais a sua marca, te ajudar aí a alavancar ainda mais as suas vendas. A MK12 e Rádio Martelli FM juntos com você.
1: Com certeza. A gente fala o seguinte, Canuto, aqui a gente faz é parcerias mesmo, né? A gente, lá ontem o pessoal falou o seguinte, muito sobre o público-alvo, o cliente dos sonhos, né? Você pegou essa parte?
0: Peguei essa parte.
1: Pois é, o cliente dos sonhos e tal, o meu cliente do sonho, o pessoal, né, que já faz parte do Meni, estava lá se apresentando, e o cliente dos sonhos da Martelli FM é todo mundo que empreende, todo mundo que acredita em Matheus Leme. A gente tem diversas maneiras para que o comerciante, o empresário, o empreendedor, o prestador de serviço, o profissional liberal possa estar com a gente, fazendo parte, incentivando a comunicação local. Então, todos aqui são clientes dos sonhos. A gente pode organizar diversas situações e, mais do que isso, né? Pessoas que querem fortalecer a sua marca e ter um negócio que vai atravessar gerações, assim como a Martelli FM, né? A Rádio Martelli completa 29 anos, estamos aí já trintando, né? E a gente tem parceiros aí que estão com a gente há muitos anos, e a rádio vive exclusivamente desses parceiros, né? Dessa parceria que a gente tem de via de mão dupla. Então, além de construir, né, futuras páginas dessa história, junto com a Martelli FM, vão ter aqui suas marcas também relevantes, se aliando a um veículo de comunicação sério, de credibilidade, na qual a gente se dedica e ama fazer o que a gente faz. Então, você que acompanha a programação da rádio, mas eu não vou chamar porque eu tenho vergonha, por causa disso, por causa de preço, por causa daquilo. Gente, deixa de bobeira, são todos muito bem-vindos, a gente tem feito cada vez mais um trabalho forte, né, Canuto, nessa parte. Exatamente. De estar convidando, né? A gente não faz marcação cerrada com ninguém, tipo, você tem que estar e tal. A gente entende que cada um tem um momento, mas a gente entende também que hoje é super acessível, é super fácil de ter uma parceria com a Martelli FM. Então, esses convites estão sendo feitos, né? A gente tem feito com muito carinho, tem mapeado cada vez mais a cidade. Inclusive, ainda há pouco a gente recebeu aí um contato. Como que chama aí a empresa?
0: É a JM Blocos.
1: JM Blocos nos chamou aqui e tal, já agendamos um horáriozinho para conversar. Me passa aqui e tal. Gente, é muito mais do que preço. É a gente entender como que pode ajudar, a gente conseguir fazer uma chamadinha legal, a gente conseguir organizar isso tudo. Então, o nosso tempo, a nossa disponibilidade, a nossa atenção, todos têm. Então é só mesmo organizar para sentar, para conversar, para a gente fazer uma visita, ouvir até a rádio. Tem muita gente que não conhece a rádio, né?
0: Pois é.
1: Tem muitos empresários que às vezes ainda não conhecem a rádio. Então estamos aqui também. Do jeito que for melhor, a gente coloca e faz acontecer.
0: Um abraço aí pro Johnny, pro pessoal, né? A equipe toda da JM Blocos, que em breve está chegando aqui na Rádio Martelli, trazendo novidade para os nossos ouvintes.
1: Se Deus quiser, né? A reunião ainda nem aconteceu, né?
0: A gente já está dando esse spoiler.
1: Será que ele está ouvindo lá? Cutuca ele. Será? Aí, ó. Cutuca ele aí. E deixar um abraço, então, para todos os parceiraços aí da Martelli FM. Tem muita gente boa aqui, a gente tem muito orgulho. E, ó, se não fosse essa galera aí, vou te contar uma história, viu, Canuto? O negócio ia ficar complicado.
0: É isso aí, maluquinho.
1: Fechou?
0: Mas graças a essa turma, a gente está aqui. E segue, como você bem disse, trabalhando, dedicando, fazendo com amor, com o máximo afinco, não é? Com o máximo dedicação para entregar um trabalho de qualidade para essa turma que realmente merece. Matheus Leme merece seguir no caminho do desenvolvimento e a gente está aqui para somar com essa galera.
1: Fechou, Canutão. Excelente e abençoada tarde para você, para toda a galera que está ouvindo a Martelli FM agora. Tá curtindo aí? Já manda um alô no nosso WhatsApp aí, que é o
0: 996661699.
1: Pronto, manda aí o seu alô, o seu recado, manda aí o seu boa tarde, cheio de energia positiva, porque aí você anima o Canuto. Quando o pessoal vai participando, vai mandando boa tarde, o rapaz aqui aumenta o volume do rádio, aqui, porque no estúdio a gente tem um baita retorno, né? Inclusive foi uma aquisição nova, ele coloca aqui o som alto e a gente escuta ele cantando, ele fica feliz, fica na vibe do Tarde Legal. O programa tem que ser assim, né, Canuto? Tem que ser animado aí. E a gente gosta de colocar quente. Então manda o seu alô aí e, ó, boa tarde, porque eu já fui. Tchau, Canuto!
0: Até mais! 3 horas e 39 minutos, 3h39.
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0: A comissão organizadora do Arraiada Ramalho convida toda a população de Mateus Leme para a terceira edição do evento, neste sábado, a partir das 6 da tarde, na rua Dom Pedro II, no bairro Vila Suzana. Além de celebrar a cultura e as tradições, o Arraiá contará com uma ação solidária em benefício da obra Unida Lá São Mateus, que presta assistência aos idosos em situação de vulnerabilidade. Participe e prestigie essa iniciativa da comunidade. Atenção, a Defesa Civil de Juatuba alerta para o período de tempo seco. Beba bastante água, evite exposição prolongada ao sol e redobre os cuidados com as crianças e idosos, né? Principalmente crianças e idosos. Não coloque fogo em lixo, folhas ou terrenos, pois o risco

0: 31 29 40 10. E tem vaga também para auxiliar de padaria. É necessário ter 18 anos, ser do sexo feminino, ter pontualidade. As interessadas devem enviar currículo para o WhatsApp 31 97153 3313. 31 97153 3313. Ou enviar por e-mail para o superresende@gmail.com. superresende@gmail.com.
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2: Esse é o nosso Tarde Legal nas ondas da sua Matelli FM, a rádio que é emoção o tempo todo. 3 horas e 48 minutos, 3h48.
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Atrai a veia, os corações não são iguais. Regravação, né, desse sucesso do conjunto musical Roupa Nova. 4:02, hora de mais informações com Denilson Santos no nosso Giro de Notícias.

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1: Para você ouvindo a matéria e o Tarde Legal, tem mais notícias. Um homem de 29 anos foi preso após confessar ter matado a companheira de 27 anos dentro da casa onde o casal vivia, em Pompéu. O crime aconteceu ontem no bairro Volta do Brejo. Após o homicídio, o próprio suspeito acionou a polícia militar e informou que havia matado a mulher. Segundo o boletim de ocorrência, Eduardo Barbosa de Souza fugiu do local depois do crime porque temia ser agredido por familiares e moradores. Ele informou aos militares onde estava, em uma área de mata às margens da estrada Mato Grosso, na região de Bicame. Uma equipe que estava próxima foi até o endereço e efetuou a prisão. Após prender o suspeito, os militares foram até a residência. O portão estava aberto, mas as portas estavam trancadas. Os policiais conseguiram entrar por uma janela e encontraram duas crianças de 5 e 6 anos dentro de um dos quartos. Os militares acordaram os meninos e pediram para que eles abrissem a porta, mas eles não conseguiram. O suspeito, que estava dentro da viatura, informou aos policiais que as chaves estavam na caixa de correio. Elas foram encontradas e permitiram a entrada na residência. As crianças indicaram aos militares o quarto onde a mãe dormia. Stephanie da Silva Santos Duarte foi encontrada morta sobre a cama, com um fio de extensão envolvendo o pescoço e os punhos. Um bebê de 3 meses também estava no mesmo quarto. Uma equipe do SAMU foi acionada e o médico constatou a morte da mulher. O local foi isolado para o trabalho da perícia da Polícia Civil. O Conselho Tutelar foi acionado após a localização do corpo. Os 3 filhos que estavam na residência foram retirados do imóvel e posteriormente entregues à irmã da vítima, que ficou responsável pelos cuidados deles. Segundo o boletim de ocorrência, um quarto filho de 7 anos havia saído de casa para ir à escola antes da chegada dos policiais. O suspeito segue à disposição da justiça. Valores divulgados ontem pelo Banco Central mostram que há mais de 5 bilhões de reais esquecidos em instituições financeiras brasileiras. Desse total, quase 4 bilhões de reais pertencem a mais de 22 milhões de brasileiros, pessoas físicas, e quase 1 bilhão e meio de reais a 2 milhões de pessoas jurídicas, de acordo com as informações do sistema de valores a receber. Segundo o Banco Central, dos mais de 20 bilhões de reais que estavam esquecidos em instituições financeiras, como bancos e consórcios, quase 16 bilhões já foram sacados. Dos valores já devolvidos, 11 bilhões tiveram como destino mais de 38 milhões de pessoas físicas, enquanto 4 bilhões de reais foram destinados a mais de 4 milhões de pessoas jurídicas. Os brasileiros sacaram em junho 340 milhões de reais em valores esquecidos por clientes bancários no sistema financeiro. E logo mais após a hora do Ângelus, tem mais notícias para você na Mateli FM, a sua melhor companhia. 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
8: 4:09, 4:09. É hora de alô. Deixa eu mandar um alôzão aqui pra Magda em Azulita, a Vanusa em Joatuba, o Antônio no centro, o meu amigo Américo Moreira também ligadinho comigo no centro. Quem mais tá ligado é o meu amigo Reginaldo Tolão. A Carminha aqui no Araçás também tá ligadinha. O Tiago do Nossa Senhora do Rosário, meu amigo Mocizinho no centro da cidade. 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

0: Zé Neto e Cristiano, Cadeira Cativa. 4 horas e 18 minutos. 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

0: Célia Duncan e Capital Inicial, eu vou estar e eu vou estar sempre aqui para te fazer companhia no nosso Tarde Legal nas ondas da Matéria FM. 4 horas e 33 minutos, 4h33.
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Luiz e Maurílio, Zé Neto e Cristiano, S de Saudade. 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
1: Chegando ao final do nosso Tarde Legal de hoje, ao som de Paraná, Dona da Verdade, a saideira de hoje, né? Eu vou agradecendo a você mais uma vez pelo carinho, pela audiência, pela sua participação. É muito bom ter você aqui comigo, é muito bom receber aqui a sua mensagem, o seu pedido musical no nosso WhatsApp. E ó, anota aí, amanhã eu volto à 1 da tarde para te fazer companhia no nosso Tarde Legal, viu? Você pode ser substituível no que você faz, mas não em quem você é. Qualquer pessoa pode aprender a sua função e seguir o mesmo passo a passo, entregar o mesmo resultado, mas a sua maneira de ser, a sua energia, o seu cuidado e o jeito com que você trata as pessoas, isso ninguém consegue copiar. Isso é único. E o que realmente marca não é só o que você faz, mas como você faz e principalmente como faz os outros se sentirem. Função, qualquer um aprende. Técnica, qualquer um domina. Processo, qualquer um executa. Mas a presença, o caráter, a essência que você carrega é que são os únicos. É isso que cria conexão, gera confiança e deixa marcas que não se apagam nunca. No fim, é isso que te torna único, insubstituível. Fiquem com Deus, até amanhã, se Deus quiser, anota aí, 1 da tarde, eu tô aqui pra te fazer companhia, fui!
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11: Tô chegando, gente boa, 5h34.
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11: É isso aí, gente boa, tô chegando com mais uma edição do nosso Mateli Show, um show de alegria, amor e saudade no seu rádio. Edição de quarta-feira, dia 12 de agosto de 2026, 5h34, na sua melhor companhia. Manda sua mensagem aí, 319-9666-1699. Ou também você pode ligar no 3535-1699. Tamo junto e misturado, Mateli FM, 29 anos com você. É isso aí, gente boa. Vamos junto nesta às 9 da noite. Às 8 em ponto, o nosso Visão e Inspiração. Vou estar trazendo mais uma mensagem bonita de reflexão sobre a vida. Tamo junto, bora de música, bora começar. Começar já começou, né? O Mateli Show agora comigo, Alexandre Henrique, até às 9 da noite. É nóis, que é nóis pra começar. Thales e Thiago, Vida, Vida, o Tropeiro. 5h30.

0: E Gabi, Coriel Magalhães, Saudade, Noa Lisa, Maria Mendonça, Supera, Simone Mendes, Direitos Iguais, Taz e Thiago, Viva a Vida, O Tropeiro. Um abraço para Alexandre no Parque da Serra, Caída Cacabaique no Centro, Maria em Joatuba. Obrigado pela audiência, obrigado pelo carinho, tamo junto e misturado, Matheus FM, 29 anos com você. Siga comigo às 7h58. 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
1: 5h53, Gustavo Lima, oi vida, com Wesley Safadão, boa tarde.
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0: aqui. Sensacional. Quem gostou faz barulho aí, Bebezá.
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você ouviu ao som de Mari Fernandes, não vou passar lá em casa, Gustavo Lima e Vida com Eza e Safadão. Obrigado você pela audiência, pelo carinho, tamo junto no seu lado, mandou um abraço aqui para Alexandre no Parque da Serra, Kaique da Cacá Bikes no centro da cidade, Maria em Joatuba e Eunice no Duque de Caxias. Obrigado você pela audiência, pelo carinho, tamo junto no seu lado. Mater FM, 29 anos com você, sempre fazendo a sua melhor companhia. É nóis, queridos. Manda sua mensagem, 3996661699. O link também no 3535-1699. Tamo junto e misturado. Mater FM, 29 anos com você. Aproveita e segue o nosso Instagram, @RadioMaterFM, Facebook, facebook.com/RadioMaterFM, nosso site materfm.com.br. É nóis, queridos. Mater FM, 29 anos com você. Mandar sua mensagem aí, participar, que eu tô contigo até as 9 da noite. Tá chegando agora a hora do Ângelus. Boa noite.

0: Ângelus. Boa noite, Pai. Termina o dia e a Ti entrego o meu cansaço. Obrigado por tudo e perdão. Te agradeço pela esperança que hoje animou meus passos, pela alegria que vivi no rosto das crianças. Obrigado pelo exemplo que recebi daqueles que encontrei em meu caminho. As crianças, os jovens, os velhos, os pobres, os ricos, os trabalhadores. Obrigado pelo dia que tive. Obrigado pela luz, pela noite, pela brisa, pelo alimento, pelo meu desejo de superação. Obrigado, Pai, porque me deste uma mãe. Perdão também, Senhor. Perdão pelo meu rosto fechado e carrancudo. Perdão, porque esqueci que sou irmão de muitos. Perdão, Pai, pela falta de colaboração e solidariedade. Perdão por ter guardado para mim tua mensagem de amor. Perdão por não ter conseguido hoje dizer sim, a exemplo de Maria, nossa mãe. Perdoa-me, Pai, e abençoa os meus propósitos para o dia de amanhã. Chegamos ao fim do dia, contemplando a luz da tarde. Louvamos o Pai, o Filho e o Espírito Santo de Deus. Amém.
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3: Boa noite, Alexandre Henrique, e boa noite para você que está ouvindo o Martelli Show. Eu estou de volta e tem mais notícias. Minas Gerais é o estado brasileiro com mais empresas incluídas na lista suja do trabalho análogo ao de escravo, divulgada pelo Ministério do Trabalho e Emprego. Até abril deste ano, o Cadastro Nacional incluía 613 registros de empresas e empresários que foram autuados por manter trabalhadores em condições análogas à escravidão, como jornadas exaustivas, condições degradantes ou restrição de liberdade. Destes, 125 foram em Minas. Em meio a esse cenário, o governo federal, por meio da Superintendência Regional do Trabalho em Minas, assinou uma parceria com a OAB, Ordem dos Advogados do Brasil. A cooperação foi oficializada ontem, durante a sessão do Conselho Pleno da OAB Minas Gerais em Belo Horizonte. O objetivo da união de esforços é estabelecer ações conjuntas de conscientização, prevenção e enfrentamento ao trabalho forçado ou em condições degradantes. Em pouco mais de 3 anos, 1.817 trabalhadores foram resgatados em Minas Gerais. Em sua apresentação durante o evento, o superintendente regional do trabalho, Carlos Calazans, afirmou que atualmente existem vários tipos de trabalho análogo ao escravo. Nas regiões urbanas, o mais comum é o trabalho doméstico. Em abril de 2025, uma idosa de 63 anos que residia e trabalhava como empregada doméstica, sem receber qualquer salário, há mais de 30 anos, para uma família de Belo Horizonte, foi resgatada em uma operação das auditorias fiscais do trabalho. De acordo com o Anuário Brasileiro de Segurança Pública, no ano passado, companheiros e ex-companheiros representaram por 79,8% dos autores identificados de feminicídios registrados no país. Entre as demais mortes violentas intencionais, essa proporção foi de apenas 7%. Quando são considerados os autores desconhecidos pelas vítimas, o cenário é outro. Eles foram responsáveis por apenas 2,8% dos feminicídios registrados em 2025. A participação desses autores apresentou uma das principais mudanças em relação ao ano anterior. Em 2024, os desconhecidos representavam 5,8% dos autores de feminicídios. Os dados reforçam uma característica particular desse tipo de crime. Diferentemente de outras mortes violentas, o feminicídio ocorre em contextos de relações afetivas ou de proximidade entre a vítima e o autor. E continue ouvindo o Martelli Show e ligado nas melhores músicas. E amanhã, às 9 da manhã, tem mais notícias para você na Martelli FM, a sua melhor companhia. Com música, promoção e informação.
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11: Depois de 3 anos de espera, na sua Mattelli FM, confira comigo a setinha 6 e 7. Boa noite.

0: gente boa, ô meu amigo, ô minha amiga. Ah, rapaz, esse domingão foi dia dos pais, né? Teve uma folguinha, sabe? Teve uma folguinha pra gente da diretoria da Camada Feminina. Teve uma folga também pras corredoras, né? Curtir o dia dos pais, né? Com os papais delas, né? E teve uma folga nesse domingo. Agora não tem folga mais. Agora domingo, agora a partir das 10 da manhã, tem o ensaio da Cavalhada Feminina no mesmo local dos ensaios da Cavalhada Masculina, lá no bairro Central, na rua Evaristo Martins Diniz, no mesmo local. Tem tenda lá, tem a equipe, uma estrutura montada lá, top demais, top da Galáxias, né? E convido a todos vocês para prestigiar os nossos ensaios, né? E tá chegando, falta 6 ensaios ainda para, né, finalizar os nossos ensaios. E dia 27 de setembro já tem a cavalgada e o leilão da Cavalhada Feminina. Vamos, já estamos organizando aí pra gente, onde o local onde vai sair a cavalgada, né? E o destino é no campo municipal. Então no campo municipal vai ter show depois do leilão. Vai ter o leilão, depois do leilão vai ter um show lá, entendeu? O leilão vai ser beneficente, vai ser muito bom em prol da cavalhada pra gente fazer a festa em outubro. Em outubro, dia 11, né, nós temos então uma pausa ali de 27 até dia 11, porque dia 4 de outubro tem as eleições, né, as eleições presidenciais aí. E dia 11, no domingo, tem a Santa Missa em honra à Nossa Senhora Aparecida, a partir das 19 horas, lá no bairro Imperatriz, lá na igreja católica do Imperatriz, né, a comunidade Nossa Senhora do Rosário. Então, às 19 horas, tem a Santa Missa. Depois tem o levantamento da bandeira, tem a queima de fogos, já começando, né, o início das festividades. E dia 18 de outubro, domingo, no campo municipal, a partir das 1 da tarde, a tradicional cavalhada feminina. Vai ser muito bom, vai ser bacana. E depois da cavalhada feminina, olha pra você ver, o presidente Alexandre Henrique já está dando spoiler. Depois da cavalhada feminina. A cavalhada feminina tradicionalmente começa de 1 e termina no máximo às 17 horas, ali, depois da tiração da golinha. Logo após, tem uma surpresa imperdível. Então, a cavalhada feminina tem uma nova diretoria, um novo, né, os novos resultados, novas pessoas. E estamos voltando para trazer a tradição que é a cavalhada feminina. E estamos voltando com tudo e vai ser a cavalhada feminina histórica na nossa cidade de Matheus Leme, que nunca teve a estrutura, nunca teve essa capacidade, né? A nossa diretoria está trazendo muita coisa boa, inovação, pessoas novas, novas corredoras e também novo apoio. Então, vai ser bacana demais, vai ser uma festa bacana. E esse ano é o começo. Esse ano é o começo. Esse ano é o ano de renascimento da cavalhada feminina. E ano que vem, nós vamos vir com mais força, com mais apoio. E vamos levantar essa cavalhada feminina juntamente com a nossa diretoria, juntamente com as nossas corredoras e também com o apoio, né, dos órgãos públicos da nossa cidade e também com o apoio do comércio e também apoio da Rádio Matéria FM, que não pode faltar de jeito nenhum, né? Então, vai ser bacana demais. A Rádio Matéria FM já está divulgando, né, nos nossos ensaios. Vai divulgar também no dia da cavalgada, na cavalhada também. Vai estar presente, né, a cobertura, fazendo a cobertura no dia da cavalgada, no dia 27 de setembro, no dia 18 de outubro também, na cavalgada feminina. Então, vai ser bom demais da conta. Mas antes, e nesse domingo, vai ter vai ter dois carros de som, é isso mesmo? Tô vendo aqui no Instagram da cavalhada, que eu sou o presidente, tô nem sabendo o que tá acontecendo, só vejo o marketing. Eu só assino embaixo. Tem dois carros de som, né? Vai ter dois carros de som lá, vai ter segurança no local também, né? Pra ter mais, né, uma segurança ali para o público presente. Vai ter dois carros de som ali fazendo, né, uma festa bacana. Depois do ensaio, né, vai ter os ensaios das meninas. Depois que acabar os ensaios, tem os carros de som. E lembrando a população, vamos respeitar, né, o volume vai estar o volume padrão, né, o volume, né, de ambiente, para não prejudicar os vizinhos ali, né, do local dos ensaios. Então vai ter o carro de som. Não vai tocar funk, entendeu? Já avisamos também os nossos parceiros que vai pôr o som lá. Não vai tocar funk, vai tocar só música modão raiz, um piseiro, música leve, música familiar, para não prejudicar, né, o público que vai estar presente e também não prejudicar, né, as famílias ali, os vizinhos ali da comunidade do bairro Central. Então vai ser bacana demais, a gente, né, conta com o apoio, né, de todos da comunidade, prestigiar esse evento e também a gente respeita a os nossos cidadãos, né, e cidadãs e cidadões, né, lá do bairro Central e a todos de Matheus Leme. Sempre tem que, né, tratar você com respeito, a gente também ser respeitado. Eu queria soltar um áudio aqui, esse áudio ficou top demais, velho. Esse áudio aqui eu mandei pro Wesley e os Santos, o texto, o homem fez o áudio. Eu quero ouvir de novo, que esse áudio ficou sensacional.
1: Depois de 3 anos de espera, a tradição está de volta. Uma nova diretoria, movida pelo compromisso, pela união e pelo amor à nossa cultura, tem a honra de anunciar o retorno das atividades da Cavalhada Feminina de Nossa Senhora Aparecida. A Cavalhada Feminina é um teatro a céu aberto que representa a histórica batalha entre cristãos e mouros no período medieval, preservando uma das mais belas tradições do nosso povo. Neste grande espetáculo, os reis, cristão e mouro, iniciam a disputa e seguem para seus castelos, onde permanecem protegendo seus reinos. Enquanto isso, as rainhas, acompanhadas das suas valentes amazonas, entram em campo para lutar em defesa da paz, da coragem e da esperança. É tempo de reviver nossas raízes, fortalecer nossa história e celebrar uma tradição que faz parte da identidade de Matheus Leme. Depois de 3 anos, a emoção está de volta. Cavalhada Feminina 2026, uma tradição que renasce ainda mais forte para emocionar gerações.
0: Ficou bacana demais, viu? Ficou bacana demais, agradeço, né? Agradeço ao grande amigo locutor, também grande amigo parceiro da comunicação, ele que fez esse áudio pra gente. Obrigado, viu, Wes Santos, tamo junto. Obrigado sempre, que Deus pode estar abençoando você e a sua família. E é isso aí, é isso que a gente, né? Falar mais um pouquinho aqui, só tomar mais um tempinho, gente. A questão do apoio da população e todos para ajudar a retornar essa maravilhosa tradição que é a Cavalhada Feminina de Nossa Senhora Aparecida. E repito, igualmente como eu falo nos ensaios, eu falo com as minhas corredoras, falo com a minha diretoria, gente, não fazemos essa festa para povo de Matheus Leme, não fazemos essa festa para prefeitura, para deputado, não. Fazemos essa festa em honra à nossa padroeira, em honra à nossa mãe, a Nossa Senhora Aparecida, que é a padroeira da Cavalhada Feminina. Então fazemos por ela. E vamos fazer esse ano uma festa bonita, uma festa que ela merece ser, né, recebida com muita festa, com muita alegria. Então sempre falo e sempre vou falar que fazemos essa festa em prol da Nossa Senhora Aparecida, a mãe de Deus, a mãe do nosso povo Matheus Lemense, nosso Brasil, de todo mundo, né? E também a padroeira da Cavalhada Feminina. Obrigado, obrigado a cada um de vocês, obrigado à Rádio Matéria FM pelo apoio, pela divulgação, sempre repostando, né, as nossas postagens lá no Instagram, a Cavalhada Feminina, sempre apoiando não só a Cavalhada Feminina, mas todos os eventos culturais da nossa cidade. Isso que sempre me alegra quando eu converso, né, com toda a equipe aqui. A questão da divulgação é muito bom divulgar a nossa tradição, que é a Cavalhada Feminina de Nossa Aparecida. E também tem que divulgar, né, tem que divulgar as meninas, tem que parabenizar as meninas, que faz parte dessa cultura, que é muito bom, né, é bacana demais. A gente vê ali a qualidade das meninas e também o empenho delas a fazer essa festa maravilhosa. Obrigado a cada um de vocês. Tamo junto e misturado. 6:17. Bom, mandar um abraço pra turma que tá ouvindo a nossa programação Matéria FM.
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0: Agora já falei, já fiz um mexão na cavalhada. Agora tem que mandar um abraço pra turma, tá ligado? Na 87.9. Outro abraço para Alexandre no Parque da Serra, Kaique da Cacá Bikes no centro da cidade, Maria em Joatuba, Eunice no Duque de Caxias, Cristiana Aniceto no centro da cidade, Maria Lúcia no centro da cidade, o Anderson e Amanda no Central, Márcia no Santa Luzia. Um abraço também, meu grande amigo taxista. Alô, Thiago! Ah, é, ontem me deu um puxão. Ô, Alexandre, eu sou táxi, mas não trabalhei mais agora de Uber. Ô, meu grande amigo Thiago, do nosso lado Rosário, trabalha de Uber e também trabalha lá na agência ACG, do meu grande amigo Borracha. Um abraço também pra Márcia, no bairro Santa Luzia. Obrigado a cada um de vocês pela audiência, pelo carinho. Manda sua mensagem, viu? 319-9666-1699. É nóis, Queiroz. Estamos juntos às 9 da noite.
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0: Henrique. É eu mesmo, boa de música boa. Alexa. Essa aqui eu vou mandar para Juliano Vila Suzana.
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0: O Matheus também. Toque 10, Sina de Ofélia. É nóis, Queiroz. 6:19. Boa noite. Você.

0: moço?
1: Cantou demais, cara.
2: Pior que isso, só dois dias, eu acho.
0: A voz deu uma...
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0: E você, Gustavo Sondi, Fernando Sorocaba, delegada, Diego Vitor Hugo com Gustavo Mioto, onde não pega celular. Juan Leandro, com Daniel Davi, fofoca do Ando. Né, Rafael, você gosta. Eduardo Costa, fui dando porrada com Ed Brito e Samuel. E toque 10, Cine de Ofélia, pedindo essa grande amiga Juliana Vila Suzana. Tamo junto, gente boa, é nóis, que elas mandam sua mensagem. 319-9666-1699. Ou também você pode ligar no 3535-1699. Confira comigo a certinha. 6h38, boa noite. Às 8 em ponto, tem o nosso Visão e Inspiração.
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um hit. Direitos iguais.

0: você ouviu também Milo Huff, Por Te Amar Assim, Coração Bandido, 1º de Abril. Você ouviu também Simone Mendes, Direitos Iguais. Panda, Eu Te Seguro. Leonardo, Entre Tapas e Beijos. Ana Castela, Zilete Camargo, Luciano, Você Vai Ver. E No Dia Que Eu Saí de Casa. Obrigado a você pela audiência, pelo carinho. Tamo junto e misturado. Mandou um abraço pra Vaduz em Juatuba. Meu grande amigo Thiago do Uber, no nosso lado Rosário, ligado na 87.9. Dando uma carona aí, né? Dando uma tamanho de Uber, né, ô Thiago? E dando uma carona aí na nossa programação Matéria FM. Ô Thiago, tamo junto, rapaz. Fala uma coisa com você. Ontem eu liguei pro Thiago. Thiago, ó, isso é umas... essas 8 e ponto, depois que eu falei a mensagem do Vigilão Inspiração, sabe? Eu falei assim, Thiago, 9 em ponto aqui na rádio. Na hora que eu saí da rádio, na hora que eu desligar o microfone, 9 em ponto aqui. Rapaz, um homem igual o Fresh. Tô falando, é verdade, um homem igual o Fresh, rapaz. Na hora que deu, faltando, vamos ver, faltando um minuto. Faz 9, o homem já tava no portão da rádio esperando o tal do Alexandre Henrique. Rapaz, mas um homem é rápido mesmo. Um homem é ligeiro. Um homem é bom, viu? Alô, táxi do Uber. Ele é táxi do Uber, não, já. Thiago do Uber. Ai, gente do céu. Ah, ele já trabalhou muitos anos. Ô, Thiago, já trabalhou muitos anos no táxi, agora tá trabalhando de Uber, né? Mas todo mundo conhece o Thiago, né? Ou é da CG, da agência lá, ali da, aí atrás do Parreira, né? Os Pecados Parreira aqui na Padre Vilaça. Ou ele conhece o Thiago da agência, ou conhece o Thiago, né? Do táxi. Agora ele tá trabalhando de Uber, não trabalha de táxi mais não. Ô Thiago, tamo junto, viu? Um homem ligeiro aí. Um homem ligeiro pra atender a gente, é top demais. Tamo junto, é nóis, que é nóis. 76, boa noite, daqui a pouco eu tamo de volta. E às 8 em ponto, nossa visão e inspiração. É nóis, que é nóis, ó. Abandona eu não.
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1: E você curtiu o som de Rick Renner, Ela É Demais. Eu também, Mulho Ruff e Matheus Fernandes, Só Com Ela. Obrigado a você pela audiência, pelo carinho. Tamo junto e misturado. É nóis, Queiroz. É isso aí, manda sua mensagem no 319-9666-1699. Também você pode ligar no 3535-1699. Ouvi um áudio, meu grande amigo Thiago. Alô, Thiago, fala comigo. Boa noite.
2: Fala, Xandinho, meu irmão.
1: Não
2: é Xandinho por vítimas, né? Alexandre Henrique, pra galera aí da rádio.
1: Tamo junto.
2: Agradecer a você.
1: Tamo junto.
2: Márcio Canuto, Marlon Kelso, né? MK12, todo mundo aí, firme e forte.
1: Ô, Thiago, peraí, moço. Nem eu que sou funcionário do mato, tô babando o jeito. Aí não. Ai, entendendo não. Vou continuar, Jorge.
2: Graças a Deus, foi mais de 12 anos no táxi.
1: 12 anos.
2: Deus abençoou, agora tá voltando pra mim aqui no Uber.
1: Graças a Deus,
2: agarrado,
1: né?
2: Agarrado com o Anderson. Tem... lá na CG, motos.
1: O Anderson também é top, hein?
2: Tá no carro, vocês procuram, nós também.
1: Tô precisando.
2: Também pra te atender da melhor qualidade possível, né? E agarrado aqui no Uber, né? Mas ainda aqui, Matheusinho, meu famoso Smart Drive.
1: Aí é bom,
2: parceirão demais. Da rádio aí, né? Da
1: parceiro MK12. Também.
2: Tamo junto. Precisou, pode contar com a gente. A gente abre a corridinha do Smart aí na hora.
1: Aí é bom,
2: os clientes,
1: hein?
2: Que precisar.
1: Tamo junto.
2: Pode ligar que nós estamos aí à disposição.
1: E a ligeira, né, Tiago?
2: Obrigado aí pela força, pela moral. Um abraço pra todo mundo aí que tá ouvindo a Matheus FM. A melhor de Matheus M do mundo. Tamo junto.
1: É isso aí, ô Tiago. O bom que você é ligeiro, né? Porque tem hora que você chama uns Uber aí que vou te falar com você. Demora demais, você tá doido. Você não. Chamou o Thiago aí. Chamou o Thiago aí no Uber. Viu a fotinha do homem aí, Thiago aí? Ô, fala com você, viu? O homem é rápido demais da conta. O homem é rápido demais. Ó, vou até fazer um mexão pra você aqui rapidinho, viu, Thiago? Rapidinho, ó. 319-9685-5711. 319-9685-5711. Vou repetir porque a cheadeira aqui deu um BOzinho. 319-9685-5711 é o Thiago, meu grande amigo. O homem é ligeiro, não é, filho. Chamou o cara, o homem é ligeiro mesmo pra atender o povo aí. Vamos ver o que ele tá falando mais aqui.
2: Se der, toca qual? Pra gente aí.
1: Chico Mineiro?
2: Nick Tinoco, de Chico Mineiro.
1: Aí é
2: lá
1: bom,
2: de
1: hein?
2: 1946.
1: Nossa senhora.
2: Modão que foi bom lá atrás e é bom até hoje.
1: Será? Daí é bom demais. Alô, e modão é comigo, viu, Thiago? Não é bom demais quando os ouvintes pedem os modão desse jeito assim. Ah, eu tenho um gosto de tocar. Tenho um gosto demais.
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0: Que modão!
1: É pra aumentar o volume.
0: Aumenta então.
1: Na Tele Show.
0: Aumenta que tem mais uma pedrada. Salve. Alô, Paulo Melo, Barba de Verde. Essa é pra você, meu jovem.
2: Brasil.
0: Aí é bom demais. Mato Grosso e Matias. Igual pra igual. 7h20. Eu falei. Quando pede modão, Alexandre Henrique fica até mais feliz.
2: Nossos 50 anos de carreira.
0: Boa noite.
2: Mas hoje nós vamos cantá-la de uma maneira muito, muito especial.

0: Você está curtindo?
1: Mandele. 7h24. Chitãozinho chora. Ai, se Deus me ouvisse. Traz este pra mim aquela que eu amo. Aí é bom demais.

0: Você ouviu também o som de Chitãozinho Choró, perdão, se Deus me ouvis, Mato Grosso e Matias, de igual para igual, Tunico e Tinoco, Chico Mineiro, aprendi nosso grande amigo Táxi do Uber, nosso Aldo Rosário, Rick Renny, Ela é Demais, Murilo Rufi, Matheus Fernandes, Só com Ela. Obrigado a você, é o Dias pelo Rádio, estamos juntos no seu lado, Matheus FM, 29 anos com você. 7h28, boa noite.
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0: você curtiu o som de Diego Vitor Hugo, Beija a Cura. Kid Romário, então fala, Israel Rodolfo 220, Matheus e Coanta e Moda pra Tudo. Obrigado a você pela audiência, pelo carinho, tamo junto e misturado. Na TV FM, 29 anos com você. Manda sua mensagem 319-9666-1699. Ou também você pode ligar no 3535-1699. 7h42, boa noite.
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você gostou o som de Maria Mendonça com Maria Maraíza, 10 Corações, e Diego Sanimões, Um Pouquinho de Você, Gustavo Minhoto, Sofrimento Antecipado, Matheus e Cauã, Decide Aí, e Panda e Agora, Bijuteria. Obrigado você pela audiência, pelo carinho. Daqui a pouquinho, nosso Visão e Inspiração 86. Boa noite.

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6: A força da humildade. Em uma pequena cidade vivia um homem chamado Antônio. Ele era muito trabalhador e havia conseguido construir uma bela casa, comprar um carro novo e abrir seu próprio negócio. Com o passar dos anos, começou a acreditar que era melhor do que as outras pessoas. Certo dia, Antônio estava caminhando pela praça quando encontrou um velho amigo chamado Joaquim, que trabalhava como jardineiro. Você ainda trabalha cuidando de jardins? Perguntou Antônio, com um sorriso de superioridade, isso aí. Sim, respondeu Joaquim. É um trabalho simples, mas gosto de ver as pessoas felizes quando encontram um jardim bonito. Antônio riu e continuou seu caminho. Algumas semanas depois, uma forte tempestade atingiu a cidade. A chuva e o vento destruíram parte da casa de Antônio e também causaram grandes prejuízos em seu comércio. Desesperado, ele procurou ajuda, mas muitos dos que ele havia tratado com arrogância preferiram não ajudá-lo. Foi então que Joaquim apareceu. Sem guardar ressentimento, ele ajudou Antônio a limpar a casa, consertar o jardim e organizar o que havia sido destruído pela tempestade. Emocionado, Antônio perguntou: depois de tudo o que eu fiz, por que você está me ajudando? Joaquim respondeu: porque a humildade não é se considerar menos do que os outros. É entender que todos nós podemos precisar uns dos outros algum dia. Antônio abaixou a cabeça. Naquele momento percebeu que sua riqueza não o tornava superior a ninguém. Aprendeu que o verdadeiro valor de uma pessoa está na maneira como trata os outros, principalmente quando não precisa de nada em troca. A partir daquele dia, Antônio mudou. Passou a ouvir mais, ajudar quem precisava e tratar todas as pessoas com respeito, independentemente de sua profissão ou condição. Moral da história: a humildade nos ensina que ninguém é superior a ninguém. Quem trata os outros com respeito e simplicidade constrói riquezas que nenhum dinheiro pode comprar. A amizade, respeito e um coração verdadeiramente grande. Pense nisso e boa noite.

0: você ouviu ao som de Edson Hudson, meu anjo, Dalvan, te amo, te amo, te amo. Christy Ralph, Vida Dividida, Chico Rei para nada, ninguém vai dizer que te amo. Obrigado pela audiência, obrigado pelo carinho. Tamo junto, misturado, Matéria FM, 29 anos com você. 8h27, boa noite. 8h27.
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1: 8h36, essa aqui eu vou mandar pra Juliano Vila Suzana, em nome do amor, Leandro e Leonardo. Boa noite, tamo junto e misturado até as 9. É nóis, que é nóis.

0: 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Tamo junto e misturado, Matéria FM, 29 anos com você. É nóis, que é nóis. 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Tamo junto e misturado. 8h46, boa noite.
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10: 8h49, João Paulo Daniel, a Lúia do Carro Branco, alô Thiago do Uber, pra você, obrigado pela sintonia, obrigado pela carona, viu? É nóis, queridos, faltando 10 minutos para as 9, boa noite.

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1: 8h53, Leonardo e José Rico, dê amor pra quem te ama. O quê? Quando a gente acha uma pessoa que nos ama, vamos dar amor e também valor, né? Boa noite!

0: 8h56. Boa noite.
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0: Mato Grosso e Matias. Foi pensando em você. Sempre vai ser pensando em você. 8h56. Boa noite. Tamo junto e misturado.
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bom demais, Mato Grosso e Matias. Foi pensando em você, sempre, sempre será pensando em você. É isso aí, gente boa, tô ficando por aqui. Obrigado pela audiência, obrigado pelo carinho. Você ouviu Mato Grosso e Matias, foi pensando em você. Meu horário é rico, dê amor pra quem te ama. João Paulo Daniel, a Lua do Carro Branco. Obrigado pela audiência, obrigado pelo carinho. Tamo junto, tô ficando por aqui, de volta amanhã às 5 da tarde, depois do Tarde Legal com o Márcio Canuto. Deus abençoe.